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1: Pra galera que eu fiquei devendo moda, tá chegando. Bora pagar, né?

0: Aí o som pancada demais, hein? Corpo e alma. Participação de Traia Véia, Três Vícios.
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0: Agora 21h16, uma ótima noite pra você.
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Opa, tamo de volta, hein? Bora lá, né? Agora 21h18. Alô, alô, Ezequiel tá na sintonia com a gente. Ezequiel Pinheiro, como é que você tá, bicho velho? Tudo certo, tudo tranquilo por aí? Uma ótima noite pra você. Vamos que vamos dando sequência por aqui no nosso programa É Bailão. É por aqui as melhores do bailão. Tô junto contigo até as 22h. E vamos que vamos, e dele que dele, né? Trazendo mais som por aqui, ó. Acabamos de trazer uma do Corpo e Alma ali na versão já do Gabriel Mendes no vocal. Agora a gente vai trazer uma outra por aqui com uma participação pelo lado especial também do Corpo e Alma, né? Gravada no DVD 50 anos. E essa música aqui é sensacional. Fala pra você, eu tiro o chapéu pra essa moda. E essa aí é do tempo do Wagner ainda, né? Wagner Schneider ainda no comando do Corpo e Alma. Música sensacional que você vai curtir comigo agora, ó. Sobe o som. Quarta-feira dos apaixonados, quarta love, quarta dos enamorados, quarta dos solteiros também. Galera que tá solteira, ergue a mão aí pra mim não me sentir sozinho, né? Preciso de parceiros aí, vai. Ergue a mão aí no WhatsApp. Calar.

0: É isso, sucesso bom demais do São Francisco. Super Bonder é o nome da moda.
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0: Agora 21:30, informação na momento.
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4: A Polícia Rodoviária Federal registrou 90 acidentes nas rodovias federais de Santa Catarina durante o feriadão de Nossa Senhora Aparecida. As ocorrências deixaram 103 pessoas feridas e 2 morreram no local. Os dados fazem parte do balanço da Operação Nossa Senhora Aparecida. A operação começou na sexta-feira e contou com 4 dias de fiscalização reforçada em todo o Brasil, com o objetivo de prevenir acidentes e aumentar a segurança nas estradas. As 2 mortes ocorreram em rodovias de pista simples. No sábado, um motociclista morreu após uma colisão frontal na BR-470 em Curitibanos. Já na segunda-feira, dia 12, o motorista de um caminhão de Passos Maia morreu após uma saída de pista na BR-280 em Curupá, no norte do estado. No acidente, o caminhão tombou e pegou fogo. O condutor Jaderson da Silva, de 27 anos, morava em Ponte Serrada e morreu carbonizado. Com informações para a programação, o repórter Jocely Luiz.
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Opa, estamos de volta aí, penúltima sequência nossa por aqui na programação. Seguimos 27, voltando aí para as 22 horas. 991-237-132 para você participar com a gente. Fica à vontade, seja muito bem-vindo por aqui. Deixa eu ver a moda aqui que a gente vai rodar por aqui agora, ó. Onde é que tá? Onde é que tá? Tá aqui, ó. Agora sim, localizamos. 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

0: É irmã da boa, Paulinho e Fábio no bailão. Fechando assim mais uma sequência, já já volto também pra minha última sequência de hoje. Agora 15 minutos, faltando pras 22 horas.
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0: Bora lá, né? Agora 12, faltando para as 22 horas. Seguimos por aqui trazendo a última sequência minha já, né? Desse jeitão aí. Trazendo Grupo Festerê, participação do Destaque Nacional. Já já eu volto por aqui pra gente encerrar minha participação. Relação Rebote é o nome.

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1: Agora é 5, faltando pras 22 horas. Gente boa, tô tirando time de campo, tô agradecendo a cada uma que fez companhia pra mim, me deu a honra da sua participação e interação nessa noite de quarta-feira. Muito obrigado pelo carinho. A gente vai ali pra casa descansar um pouquinho. Amanhã a gente tá de volta na programação a partir do meio-dia. Ótima noite de quarta, fiquem todos com Deus. Se cuidem. Tchau, tchau.

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0: Charles.
1: André Reis.
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1: Ó. A catequese bateu, vai começar o sino.
5: Antônio Gabriel em mais um

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0: As fortes chuvas registradas nas últimas horas provocaram alagamentos e a elevação do nível de rios e córregos em 5 municípios da Regional da Defesa Civil de Xanxerê, com registros de ocorrências em Ouro Verde, Bom Jesus, Entre Rios, Vargião e Abelardo Luz. Apesar dos danos materiais no interior e em áreas urbanas, não há registros de desabrigados ou feridos na região. As equipes municipais e a coordenação regional continuam monitorando as bacias hidrográficas da região e levantando os estragos causados pelo mau tempo. O órgão estadual reforça o alerta para que a população evite transitar por áreas alagadas e não tente atravessar pontes ou estradas submersas em momentos de chuva. Com informações para a programação, o repórter Jocely Luiz.
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0: As barulhas,
1: meu. 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

0: latina, rebola argentina.
1: Sertanejo. Muy bueno.

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0: Quem tá feliz dá um grito! Rio Negro e Solimão!
1: Rapaz! Que alegria, velho!
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2: Uma mulher de 25 anos foi presa na manhã de hoje durante uma operação da Polícia Civil no município de Cunhaporã, no oeste catarinense. A ação integra a Operação Rebot, coordenada pela Polícia Civil do Mato Grosso do Sul, que investiga crimes de fraude eletrônica, associação criminosa e lavagem de dinheiro. Durante a operação, os policiais cumpriram um mandado de busca e apreensão domiciliar e um mandado de prisão temporária, ambos expedidos pelos núcleos de garantias da comarca de Campo Grande, no Mato Grosso do Sul. A prisão foi decretada pelo prazo de 5 dias. Na residência da investigada, os policiais apreenderam um aparelho celular que será encaminhado para a perícia. O objetivo é analisar o conteúdo armazenado no dispositivo e identificar possíveis informações que contribuam para o andamento das investigações. Com informações para a programação, repórter Jocely Luiz.

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2: Zero hora e 11 minutos.

0: pra cima e faz barulho aí, Fortaleza, por gentileza, vai.
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2: Zero hora e 31 minutos.

0: Alô, São Paulo!
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2: Zero hora e 56 minutos.

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1: Quero ver a mãozinha pra cima assim, vamos cantar com a banda, é.

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2: Uma hora e 16 minutos.

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3: Uma hora e 36 minutos.

Que Deus abençoe a todos nós. Que Deus abençoe os sambistas. Que Deus abençoe a música popular brasileira. Que Deus abençoe o povo brasileiro.

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1: Agora eu quero ouvir a galera cantar alto e forte com a banda Som Brasil, Liberdade.

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3: Uma hora e 58 minutos.

0: 2:07.
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0: Alô, Tubarão, mãe de joelhos, filho de pé.
1: Muito obrigado.
2: Ô, mãe, abre a porteira, tô chegando de Dodge Ram na poeira. E aí, ô, mãe? Mais alto. Ô, mãe, uma salva de palmas pro Bruno e Barreto, aê!
0: Pro Tubarão!
3: Tamo junto, meu irmão!
0: Mano, sem palavras, Deus te abençoe.
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0: Juju!
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3: 2:36.

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0: Se aceitar assim, a gente já começa a namorar agora.
1: Esse é o Clube do Araújo.
0: Thiaguinho!
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0: 2:45.
1: Tem decisão que muda a vida da gente. E aí? Você que escolhe, hein?

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3: 2:56.

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1: 3 horas e 17 minutos.

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4: 3 horas e 38 minutos.

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3: 3:58.
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1: Cinquentão, e daí?

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3: Quatro horas e 20 minutos.

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3: Quatro horas e 36 minutos.

0: 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Boa quinta-feira para você que tá na audiência da Momento FM. Dia 15 de outubro de 2026. Temperatura na casa dos 17 graus. Sou Lucas Show e vamos juntos até as 8 da manhã. Lembrando que no Bom Dia Oeste tem muita música boa, sertanejo, tradicionalismo, as bandas. A partir de agora, você é meu convidado a curtir só as melhores por aqui. Então fique à vontade, mande sua mensagem 991237132 para começar bem o seu dia e começar a grade da programação da melhor rádio de Xanxerê e região, a rádio que mais cresce. 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
1: Bom dia, ué.
0: Bom dia.
2: Música, divina música, que me envolve neste momento. Através desta mensagem, meu eterno agradecimento. Luz, amor e paz.

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2: 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Mande o seu recado.

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0: Momento, agora 5h15, bom dia. 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
1: Bom dia, Wes.
0: 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Bom dia, Oeste.

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0: Momento FM, agora 5:31.
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0: Já estamos de volta, seguindo por aqui.
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0: Com o Bom Dia Oeste, você participa, você manda a sua mensagem e fica à vontade para pedir a sua aqui.
2: Bom dia, Lucas. Lucas é o Leori Barbosa. Lucas, só com o dobrador para mim para sacar o cordão de ouro. Valeu, tudo de bom. Bom dia para você.
0: Valeu, obrigado pela sua companhia. Leori Barbosa tá sempre curtindo ao momento.
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Momento FM. 5 horas 45 minutos.

0: seguimos por aqui. Mande sua mensagem e participe comigo. 991237132 é o WhatsApp. Mande seu recado, fique à vontade. Seguimos com muito mais música.
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0: Fechamos a primeira hora do Bom Dia Oeste, vem a intervalo. Já já vamos de mais música boa pra você na Momento. Agora 6 da matina, muito bom dia.
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0: 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Quinta-feira, dia 15 do mês de outubro de 2026. Sou Lucas Show e vamos até às 8 da manhã. Caixa d'Água tá na escuta, um bom dia. 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Bom dia, boa quinta-feira.
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0: 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Momento, agora 6:15. 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
0: 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Temperatura na casa dos 17 graus com sol na capital do milho.
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2: Um bom dia, boa quinta-feira. Seguimos por aqui com o Bom Dia Oeste.

0: Momento, agora 6:31.
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0: Quero mandar um abraço pro Índio do Veneza, tá dando carona, levando a Momento FM na 282. Boa quinta-feira, valeu, Índio! Meu amigo, um abraço pra você. Segue Bom Dia Oeste.
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0: 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Agora 6h45. 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
0: Seguimos por aqui com o Bom Dia Oeste 991237132. É o WhatsApp, mande seu recado. Vanusa tá na audiência. Também a Miriam Padilha. Valeu, um abraço.
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0: Momento, agora 7 horas 10 minutos, bom dia.
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0: 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Boa quinta-feira, dia 15 de outubro de 2026. Temperatura na casa dos 17 graus, com sol na capital do milho. A gente vai trazendo mais música boa. E claro, vamos até as 8 da manhã. Ainda no Bom Dia Oeste, a gente traz as oportunidades de emprego e também as atualizações da previsão do tempo com Peter Joia.
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0: Vem a intervalo, já já voltamos com mais. Agora é 7:15. Bom dia.
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0: Momento, agora 7:30.
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0: daquela carne que só o Rio Grande tem.
1: Ah, aquela costela. Nem vou falar mais nada. Fala aí, costela, deixa eu dar uma dançadinha mais com essa morena.
0: Deixa
1: eu pegar assim na costela.
0: Então eu vou puxar o fole aí pra tu dançar com a morena, Sérgio Reis. Vamos lá!
1: Segura!

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0: Momento, agora 7 horas 45 minutos.
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0: Vamos saber do Peter como vai se comportar o tempo para hoje e também o decorrer da semana. Bom dia, Peter.
13: Bom dia. Um sistema de baixa pressão ainda segue influenciando parte da região sul do Brasil. Mantém um padrão de nebulosidade variável, com alternância entre muitas nuvens, alguns períodos de sol e chuvas passageiras irregulares na sequência do dia. Agora pela manhã, um outro ponto até tem ocorrência de chuva, mas são chuvas passageiras isoladas. Durante a tarde e turno da noite, a condição de chuva aumenta. Então, novos episódios de chuvas podem voltar a acontecer. Quanto mais em direção ao final da tarde e noite, maior a probabilidade para ter ocorrência desses episódios de chuvas. Lembrando que parte do dia é aproveitável, parte do dia é de tempo seco e dá para encarar alguma atividade num curto espaço de tempo. Em relação às temperaturas, elas permanecem mais confortáveis, não tem tanta elevação, a máxima prevista deve chegar entre 23, 25 graus. E provavelmente que nós vamos ter o domínio do tempo mais firme ao longo dessa sequência de sexta e fim de semana. Na sexta, presença de muitas nuvens alternando com bons períodos de sol, e à tarde e à noite a probabilidade de chuva é maior, só que são chuvas passageiras isoladas. No sábado, tempo bom, tempo firme. Domingo, tempo bom, tempo firme. Se tiver alguma chuva no fim de semana, é de forma rápida e isolada, mais aí para o final do dia. Mas assim, ó, no geral, a maior parte das cidades acabam passando com tempo seco mesmo. E o que chama atenção também são as temperaturas um pouco mais amenas. Máximas próximas aí dos seus 22 graus.
0: Tá certo, obrigado, Peter, pelas informações da previsão do tempo.
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0: assim a gente vai fechando o Bom Dia Oeste, porque na sequência tem Momento Notícia. Prazer ter o carinho da sua companhia. Um abraço a todos, boa quinta-feira, até mais. Tchau!
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1: Oito horas e três minutos, manhã de quinta-feira, 15 de outubro de 2026, 16 graus a temperatura, aqui na cidade de Xanxerê, estúdio da Momento FM 97.9, Avenida La Salle. Bom dia, a partir de agora eu estou chegando com as principais informações nesse início de manhã. Os destaques ao vivo também no www.momentofm.com.br, estamos nas plataformas digitais. @ Momento FM Xanxerê. Segundo o calendário sazonal, nesta quinta-feira, nós estamos numa data bem importante para todos nós, inclusive hoje. Sim, é o Dia do Professor, né? Oficializado pelo Decreto 52.682 de 1963. Ou seja, 52.682 de 1963. Dia internacional para a gente, nacional para a gente lembrar com carinho, né, dos nossos professores, né, nossa época de escola, dos professores dessa profissão tão importante para a nossa sociedade, se não digo uma das mais, né, dentro do contexto escolar, né? Parabéns aos professores. Também hoje é Dia Internacional das Mulheres Rurais. Isso mesmo, é promovido pela ONU, inclusive, para reconhecer a importância das mulheres na agricultura e na segurança alimentar. Dia do Consumo Consciente, criado pelo Ministério do Meio Ambiente para incentivar hábitos sustentáveis. Dia Mundial da Lavagem das Mãos. Olha só, você lavar a mão, Marian. Hoje é Dia Mundial da Lavagem das Mãos, meus amigos. Isso é uma data oficial, é... Data focada na conscientização sobre saúde pública e higienização preventiva. Dia do Educador Ambiental também, segundo o calendário sazonal, nesta quinta-feira, né? E aí você, né, em relação ao calendário sazonal da agricultura e produção, está tendo destaque bastante agora, né, na produção e na oferta de abacaxi, acerola, caju, figo, mamão, laranja, manga, melancia. E aí em legumes é um período ideal para, olha, abóbora, abobrinha italiana e japonesa também. Berinjela, pepino, tomate, pimentão e quiabo. Estão em alta agora, também até pelas condições, né? E a época do seu plantio, enfim, dos cuidados, né? E a sua horta, como está? Está bem cuidada a sua horta? 8 horas e 6 minutos, a partir de agora vamos com o Momento Notícia. Bom dia.
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1: Oito horas e sete minutos, a rodovia XRE-705, que dá acesso à linha Rodrigues em Xanxerê, está temporariamente interditada para execução das obras na cabeceira da ponte. A previsão é que o trecho permaneça fechado por cerca de 10 dias, podendo haver alterações conforme as condições climáticas. As chuvas dos últimos dias têm prejudicado o andamento dos trabalhos. Em vistoria realizada, a engenharia da prefeitura e junto com a empresa responsável pela execução constatou o acúmulo de água no local, o que impossibilitou a continuidade dos serviços com segurança, tá? A medida é necessária, segundo nota, né, para garantir a segurança durante a execução dos serviços e durante esse período de interdição, moradores, produtores rurais e empresas que utilizam a via para o escoamento da produção ou outros deslocamentos deverão utilizar rotas alternativas, né, gente? Em relação também ao local lá na linha Rodrigues, para quem conhece, né, na ponte, como é bastante frequentado, enfim, está passando por, era necessário também, né, uma nova estrutura, enfim, e aí como a chuva atrapalha, muitas vezes fica difícil, né? E o pessoal busca uma rota alternativa. É uma informação aqui também, questão de utilidade pública. E um acidente de trânsito envolvendo dois carros seguido de capotamento foi registrado ontem na Avenida Giacomo Lunardi. Segundo o Corpo de Bombeiros, foi por volta das 9h10, onde um veículo estava capotado e um motorista no interior do veículo. O homem estava consciente e orientado, recebeu atendimento pré-hospitalar antes de ser encaminhado ao Hospital Frei Bruno. Segundo relatos de populares, o Golf colidiu com o Chevrolet Cruze, que estava estacionado na via sem ocupantes. A Polícia Militar prestou apoio à ocorrência e ficou responsável pelo local. 8h09, o Hospital Regional São Paulo de Xanxerê sediou um encontro de programa de atualização de gestores na saúde de Santa Catarina, que discutiu os impactos da reforma tributária nos hospitais filantrópicos. O evento reuniu diretores, contadores e profissionais do setor jurídico de instituições hospitalares da região. A iniciativa é promovida pela Associação de Hospitais do Estado de Santa Catarina e pela Federação de Hospitais e Entidades Filantrópicas. O Senado Federal aprovou a proposta de emenda à Constituição PEC, que tratava da escala de trabalho 6x1, modelo em que o trabalhador atua 6 dias e tem 1 dia de descanso. A mudança prevê 2 dias de folga remunerada por semana, sem redução salarial, além da diminuição da jornada máxima de 44 para 40 horas semanais. A medida ainda depende da promulgação e publicação da emenda pelo Congresso Nacional. A implementação será gradual. Após 60 dias da promulgação, as empresas deverão adotar a escala 5x2 e limitar a jornada a 42 horas semanais. Depois de mais 12 meses, o limite cairá para 40 horas semanais, com até 8 horas diárias. Segundo o levantamento do Departamento Intersindical de Estatísticas e Estudos Socioeconômicos, o DIESE, a mudança poderá beneficiar 26,8 milhões de trabalhadores brasileiros.
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1: Vamos aos destaques agora na programação 97.9 do mercado agropecuário e também proteína e suíno, proteína animal. A gente traz os destaques com as cotações atualizadas para esta quinta-feira. Tivemos a média da cotação da soja aqui para a nossa região oeste, a saca de 60 quilos, na média de R$ 135 a R$ 137. O mercado físico estável com leve suporte do dólar. O milho, na média de R$ 51 a R$ 57, variações dependendo da entrega direto no balcão ou indústrias de ração. Trigo PH 78, na média de R$ 76 a R$ 79. O feijão preto tipo 1, R$ 259,38, fechou a média. Temos também aqui proteína e pecuária, o suíno, produto cotado na média de R$ 4,71 a R$ 4,75 por quilo. O leitão de 8 quilos a 22 quilos, na média de R$ 5,15. O boi gordo, arroba cotado nesse início de quinta-feira, entre quarta e quinta-feira, as últimas cotações, de R$ 310 a R$ 325 por arroba. Já o frango de corte, na média de R$ 4,90 a R$ 5,10 por quilo. O mercado de leite e insumos, o leite pago ao produtor, na média de R$ 2,55 a R$ 2,75 o litro. Referência média entregue pelas cooperativas da região. O farelo de soja granel, na média de R$ 2,23 o quilo. São as cotações e os indicadores do momento. Limpeza no campo também é cuidado com a propriedade. E essa dica quem nos traz é a Carol Denardi. Carol!
3: No campo, a rotina de cuidados vai além da produção. Os ambientes onde ficam os animais também merecem atenção, higiene e carinho. A supervisora de marketing da empresa de lajes Quilar, Ana Kelly Down, destaca.
4: O Aquilar é a marca da empresa Dupar, que é uma indústria lajeana localizada na Serra Catarinense. Essa indústria ela já está presente no mercado há mais de 50 anos e ela foi introduzida ao Grupo Parcil em 2024. Na produção, reformulamos os produtos, trazendo melhor qualidade para os produtos e também para atender melhor o mercado. Então, a gente tem uma variedade de produtos no ramo do home sanitário bem grande. Então, desde água sanitária, detergente, amaciante.
3: E vale ressaltar, no campo, limpeza também é sinônimo de cuidado com a vida. De Florianópolis, da Rede de Notícias Acaerte, Carol Denardi.
1: 8:13, obrigado Carol pelas informações então, aqui na programação 97.9 com o complemento, né? Dos indicadores agropecuários e econômicos.
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1: 8 horas e 19 minutos, estamos de retorno na programação 97.9, ao vivo também no www.momentofm.com.br, trazendo as informações e os acontecimentos. E no nosso quadro de esportes hoje a gente vai falar sobre algo muito interessante, que é uma paixão, eu diria, da maioria dos brasileiros, inclusive um esporte que começou há um tempo atrás, né? Muito pequeno, eu diria assim, e se tornou grande com as suas proporções, né? Com também as novas formas, né? Que se espalharam pelo Brasil, né? E é um esporte, Vero e Cris, que eu lembro, o vôlei especificamente, que é o nosso assunto da entrevista aqui, ele surgiu numa época em que as pessoas se reuniam e aí jogavam primeiramente na terra, Cris e Vero, lembra? E aí foi surgindo uma época em que por que a gente não coloca areia? E aí as praias do Brasil e do mundo, inclusive, o esporte que surge no Brasil ganhou essa proporção. E é o que a gente vai falar sobre isso. É sobre a modalidade vôlei. Por isso que eu fiz essa introdução, para você entender um pouquinho quão bom é o esporte, quão bom é você praticar uma atividade física, enfim. E o nosso incentivo também como imprensa é de trazer as coisas boas que acontecem. Vero e Cris, bom dia, tudo bem com vocês? Como é que vocês estão?
2: Bom dia, Juscelê, bom dia a todos. Estamos bem, graças a Deus.
1: É. Cris, tudo bem?
3: Tudo bem.
1: Tudo certo, estamos bem. Nós vamos falar sobre a etapa VC de vôlei que acontece em Xanxerê no próximo sábado e no domingo, aqui na Arena My Place, né? E ver como é que foram os preparativos, muita correria. E antes de você me falar sobre os ajustes finais também, o que é a etapa de vôlei para que a gente possa entender os ouvintes?
2: Bom dia, então, Juscelê. A etapa de vôlei VC é um projeto meu e da Cris. Começou numa conversa boba de WhatsApp e criou uma proporção gigantesca, né? Uhum. Nós estamos agora organizando e vamos fazer a quarta etapa VC. A ideia sempre foi proporcionar o vôlei de areia aqui na nossa região, inclusive especificamente na nossa cidade, e poder passar por todas as arenas das cidades. Uhum. Nós temos hoje várias arenas na cidade, né? Acho que de 6 a 7. Uhum. E a ideia inicial sempre foi passar por todas e poder proporcionar esse evento, assim, que tá gigante. Uhum. Nas arenas aqui de Xanxerê.
1: Ô, Cris, e quem participa desses eventos? Qual é o público? Eu percebo que todas as idades, praticamente, né? Desde a criança, o adolescente, enfim, a melhor idade também. E qual a intenção, como a Vero falou, então vocês surgem com essa ideia, uma ideia que deu certo e está se tornando cada vez mais grande, Cris, é isso?
3: É, exatamente, Jocely. Então, o vôlei hoje, ele não tem idade mínima, tá? Uhum. Na nossa etapa, qualquer pessoa apta pode estar participando. Nós temos etapas feminina, masculino e misto, né? Uhum. Essa quarta etapa vai ser feita apenas feminino e misto. Uhum. Feminino vai ser livre, a gente chama de categoria open, né? Uhum. E o misto, pela grande procura, a gente faz por categoria, que seria bronze, prata e ouro.
1: Olha só,
3: um diferencial.
1: E como é que foi a procura, Vero, né? Pessoal que, inclusive, pessoal pode acompanhar, eu posso ir lá na arena. Mesmo se eu não participar, eu posso, enfim, acompanhar o que vai acontecer lá?
2: Pode, com certeza. Até a gente quer fazer um convite especial a todos que estão ouvindo, uhum. né? A estarem conosco nesse final de semana. Sábado será na parte da tarde, a partir da 1:30, na Arena My Place, ali na Avenida Brasil. O pessoal uhum. é bem conhecido aqui na cidade, já é uma arena que já tem uma trajetória aqui. E no domingo vai ser o dia todo. A gente passa o dia todo, das 8 da manhã até o horário que encerra. A gente tem um horário programado para encerrar, mas nem sempre, né, termina nesse horário. Então, todos que queiram ir lá pegar o seu chimarrão, seu tererê, que não vai estar quente, né, mas seu chimarrão, ir lá, prestigiar o evento, ver como funciona também e estar nos conhecendo e ver como funciona a etapa VC. Estão todos no convite.
1: Uhum. E a procura também, Cris, em relação às inscrições, enfim. Foi bacana, foi o que vocês esperavam, enfim, para os dois dias?
3: Na verdade, sempre que a gente lança essa uhum. etapa, a nossa etapa VC, a gente se surpreende cada vez, uhum. porque a procura é gigantesca, gigantesca. Imagina. Então, assim, ó, infelizmente a gente não consegue atender a todo mundo, né? Pelo fato de também as arenas, elas terem somente 2 quadras, uhum. então demanda um tempo maior, né? Uhum. Mas assim, a gente fica extremamente feliz, porque sempre tem um público muito, muito alto.
1: E ninguém faz nada sozinho, né, Vero e Cris? A gente sabe que hoje, até parabenizar vocês pela iniciativa, né, de trazer algo diferente também relacionado ao esporte, ao vôlei, né? A gente tem tantas categorias esportivas hoje, mas o vôlei também, ele vai muito além, eu acredito, que as quadras. Né? Aquele momento de... Porque não é apenas uma disputa que está em quadra, né, Cris? Mas é a confraternização. É um momento onde você se distrai, né? Você vai para a quadra, você disputa em dupla, enfim, né? E eu acho que é isso que move também, né, vocês a organizar um evento a essa altura.
2: Sim, na verdade a gente nós somos muito gratas, assim, uhum. Porque ao decorrer do tempo, assim, das etapas, a gente teve muitas pessoas que nos apoiaram, uhum. E abraçaram a causa, né? Temos apoiadores, assim, da cidade, de fora, tipo, a gente tem, cada etapa a gente tem um patrocínio novo, né? Uhum. Nessa etapa agora, a gente quer agradecer, um agradecimento especial, inclusive, à Ideal Veículos, uhum. A Cressol, a Moa, né, que é do Mundo Comunicações, uhum. Aqui, que é a nossa parceira, assim, chave ouro, e a galera do pessoal, a do Circuito Chapecoense, uhum. De vôlei de praia, que são nossas referências aqui também, né? Eles têm um evento gigante lá também, 5 a 6 etapas no ano, né? Uhum. E com mais de 200 atletas participando, atletas, uhum. Nível nacional também. E eles são nossos patrocinadores oficiais. E a gente tem muito a agradecer a todos, assim, ao pessoal das arenas aqui de Xanxerê também, que estão abraçando a causa, abraçaram a etapa. E nos procuram hoje, né? Já nos procuram oferecendo e fazendo proposta para que nós possamos estar na arena deles. E inclusive a você, né, Juscelia? Obrigada pelo apoio de sempre também, pelo espaço. A gente sabe que nós somos amadoras na ideia, mas tem dado muito certo porque é um trabalho em conjunto, né? Onde que várias pessoas nos apoiaram e estão andando conosco.
1: Que bom, né, Veria? É tão bom a gente fazer algo assim que agregue também, né? Porque eu penso cada um fazendo um pouquinho, né? A gente consegue fazer grandes eventos e Xanxerê merece também, né? Nós merecemos, nós somos referência. Exemplo, semana que vem a gente vai ter também um evento aqui, a Liga das Nações de Futsal na Arena, né? Com a seleção brasileira de futebol masculino, futsal masculina, categoria sub-20 também, né? E outras equipes e outros países estarão em Xanxerê e tudo se torna uma referência, né? E isso é bom também e quando a gente, e pode ter certeza muitas vezes, Cris e Vera, eu vejo que a gente incentiva muitas pessoas sem saber. Uhum. É assim que funciona, eu acho, na nossa sociedade. Cada ser é um universo, né? Mas muitas vezes a gente incentiva alguém, né, com aquilo que a gente faz, né? E uhum. Parabéns por vocês incentivarem o esporte. Quando a gente fala de saúde, é sempre bom, né, a gente lembrar que nós temos que ter esse momento, né, do esporte, de você fazer uma atividade física, uma caminhada, enfim, aí você escolhe o seu tempo e você escolhe o que você quiser, né? Mas o importante é você ter esse hábito também. E o convite todo especial, então, gente, no final de semana, sábado e domingo, no sábado a partir das 13 horas, né, Cris?
3: 13h30,
1: né? Isso. Então o convite já começa no sábado, né, Cris?
3: Isso aí.
1: Né? E a emoção, a adrenalina, aí vai pra quadra?
3: Vai pra quadra.
1: Quer saber se vocês vão jogar? Porque na última etapa lá eu vi, vocês chutam, cobram escanteio e cabeceiam. Brincadeira. Vai ter uma disputinha lá?
2: Na verdade, nesta Vera. Etapa eu não irei participar, né? Então... Porque meu braço não está me ajudando. estou com uma lesãozinha, mas a Cris vai participar. E na verdade, assim, a ideia, quando surgiu a idade, a ideia também, foi justamente para que nós possamos, né, pudesse participar, porque é uma paixão das duas, né? Uhum. E poder juntar um grande grupo. E, na verdade, o grupo ficou muito grande mesmo, graças a Deus, né, Cris?
1: Que bom.
2: E, sim, eu não irei participar, mas a Cris vai estar lá participando, sim. Mostrando, inclusive, seu belo desempenho. Joga muito bem.
1: Tá certo, então, que bom. Brincadeiras à parte. Vero, obrigado por você estar com a gente. Algo mais que tu queira acrescentar? Quem sabe eu não entrei na esfera da entrevista. Fica bem à vontade em relação à etapa que acontece no próximo sábado e domingo em Xanxerê.
2: Então, não, a gente quer agradecer, né? Eu acho que o momento é mais para agradecer mesmo. Vai ser a nossa última etapa do ano. Encerrar com chave de ouro, realmente. A gente retorna em 2027, já focando em novas arenas, em formato novo. A gente está sempre buscando fazer algo, uhum, novo e diferente em cada etapa. E agradecer mesmo, convidar a todos para estar conosco nesse final de semana, né? Quem quiser ir lá assistir, fique à vontade.
1: Que bom.
2: Tá? Obrigada pelo espaço mais uma vez.
1: Estamos aqui para sempre trazer coisas boas. Obrigado pela parceria também. Cris, obrigado, né? Que vocês tenham aí sempre essas parcerias, como você falou com a gente, né? Enfim, grato por realizar esse evento, você a ver e todas as demais pessoas envolvidas, né? Enfim, para que o projeto sempre aconteça, né? E com certeza sábado e domingo vai ser dois dias especiais para a modalidade do vôlei em Chanchery. Obrigado.
3: Isso aí, muito obrigada, Jaceli. Obrigado, né? Novamente a minha colega também por ter aceito esse desafio que, como a gente falou antes,
1: desafio,
3: né? Foi bem, hoje se torna bem gigantesco. E uma coisa que a gente sempre fez desde o início, quando a gente resolveu fazer esses torneios, a gente trabalhar com qualidade e não com quantidade, sabe?
1: Verdade.
3: Porque eu sempre digo assim, a gente como organizadora e atleta, também a gente sempre pensa no melhor pro atleta, então... enfim, a nossa qualidade no vôlei hoje tá bem bom, então... Só realmente agradecer por tudo mesmo e relembrando mais uma vez o agradecimento também ao Vôlei Dior, que está conosco nessa etapa, né? Quem conhece o Dior lá de Chapecó sabem
1: são referências,
3: o quão atleta que ele é. Então, só agradecer mesmo e estaremos lá sábado e domingo para esse grande evento.
1: Com certeza. Obrigado, grato pela... eu aceitar o nosso convite, né, em relação à entrevista, né, lembrando que Chanchery, também a nossa Secretaria Municipal de Esportes, realiza grandes eventos, enfim, a gente traz também os detalhes e as informações para você ficar sabendo ao vivo também no W. Para me fechar aqui também, mandar um abraço à doutora Márcia, obrigado pelo carinho da agência, doutora, claro, mas vai jogar, se não me engano, a doutora Márcia tem os filhos lá que jogam, né, pela foto que eu tô vendo aqui, se não me falha. Juliana, bom dia, Juliana. Juliana também, obrigado pelo carinho da audiência, ligados na programação. Ótima entrevista, meninas, né? Quem mais está com a gente aqui? O Jaime. Ô, Jocely, lembra que... Ah, claro, Jaime, claro. A outra etapa foi realizada lá na Ativas Academia, claro, né? Na arena. Obrigado, Jaime, toda a família. A Iva também, né? Esse pessoal, os parceiros também da gente aqui. Grátis por acompanhar e mandar aquela mensagem interessante, né? E daqui a pouquinho a gente traz mais detalhes nas mídias digitais também em relação ao assunto. Música.

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2: Muito bom dia pra você. Peraí, de novo. Oiê! Agora sim, 22, faltando pras 9. Nosso Mix Manhã começando pra você na mais gostosa e poderosa do seu rádio. E aí, como é que você tá? Tá tudo bem? Tudo certo? Tranquilo? Tudo de boa? Maravilhoso? Sensacional? Sexto? Ah, não, é quinta hoje. Ah, é quinta-feira. O Dinamara já teve feriado na semana, você já quer que seja sexta? É amanhã ainda, calma. Não, tudo bem, tudo bem. Mas dá pra sentir, ó. Ai, cheirinho de sexta-feira. Eita, lasqueira, muito bom dia pra você nessa manhã gostosinha de quinta-feira, 15 de outubro de 2026. Meiamos o meio já, meu querido. Parou pra pensar? Tá escutando já os tirim-tintim de Natal? Ah, Marielle já vai começar a subir com os enfeites, já vai, né? Montar pinheirinho, essas coisas, ela já dá, né, Marielle? Eu acho que já dava ali por meio de agosto, né? Mas daí o povo não me acreditou. Mas tudo bem. Bora que bora. Nosso Mix Manhã no ar pra você. Na rádio mais gostosa, poderosa, divertida, cheia de bagunça, cheia de alegria, cheia de gratidão e cheia de Deus no coração do seu rádio. Por aqui, estamos nós até o meio-dia. E claro que a sua participação é indispensável para que o meu programa fique bom. Aliás, o programa nem meu não é, né? Ele é nosso. É indispensável que você mande a sua mensagem pra cá, que você mande seu salve, que indique o seu sucesso, que me diga qual a canção que você quer ouvir para dar aquela remexida gostosinha nesta quinta-feira. Quinta-feira é dia de TBT, é dia de matar saudade, é dia de curtir sucessos lá das antigas, é dia de lembrar daquilo tudo de bom que acontece por aí. Então manda aquele recado para cá no 991237132. Aproveita e me diz seu nome completo, porque hoje tem aquele presente especial, aquele combo de lanche do lugar mais delicioso da cidade, do Enxamas. A Eliane já tá lá. Cedinho, picando tempero, temperando coisa, preparando coisa gostosa, porque tem, além de um monte de combo de lanche gostoso, além de porções deliciosas, tem também aquele almoço todo meio-dia gostoso demais da conta. Então vem participar com a gente, que hoje você corre o risco de encher o pandu com o lanche mais gostoso da cidade por conta da Momento FM. Bora? Vem com a gente. 991237132, Mix Manhã no ar.

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0: Muito bom dia, agora 6:09.
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Muito bom dia pra você, agora 1 minuto faltando pras 9, já mandou seu recado pra cá? Tá valendo um combo de lanche delicioso lá em Chamas, bora, participa, vem comigo.

0: Meu Deus, abençoa, viu? Que nós precisamos da tua bênção, da tua graça, da tua força. Pra fechar, mais uma pra você. Olha, eu volto já, tá? Tem a mensagem do dia chegando daqui a pouquinho pra você. Momento FM. 9:06. Bom dia.
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Muito bom dia para você, agora 9:09. E aí, você já agradeceu hoje? É hora da nossa mensagem do dia e eu venho aqui para conversar com você mais uma vez. Para que a gente possa refletir juntos, pensar juntos, se motivar juntos, afinal, os dias são difíceis para todos. Eu venho aqui hoje conversar com você sobre a perseverança. Sobre levantar todos os dias, sobre ter força, sobre ter fé. A mensagem de hoje, ela é um convite para você não desistir. É isso mesmo. Não desista dos seus sonhos, dos seus planos, daquilo que você acredita e principalmente não desista de você. A vida nem sempre acontece do jeito que a gente espera. Tem dias que tudo parece dar errado, tem semanas, tem meses que tudo acontece errado. A gente se esforça, se dedica, faz o nosso melhor e mesmo assim as coisas não acontecem. Tem momentos em que a gente cai, se decepciona, chora, pensa em jogar tudo para o alto e acredita que talvez não seja capaz de chegar onde deseja. Mas eu quero te lembrar de uma coisa. Uma queda não define a sua história. Uma dificuldade não significa que você precisa desistir. Às vezes a vida nos coloca diante de situações que parecem maiores que as nossas forças. E é justamente nesse momento que descobrimos o quanto somos capazes de resistir, de aprender e de recomeçar. Nem sempre vamos entender por que certas coisas acontecem. Nem sempre vamos compreender por que precisamos passar por determinadas dificuldades. Mas podemos escolher não permitir que as dificuldades roubem a nossa coragem, a nossa alegria e a nossa vontade de continuar. Porque ser forte não significa que você nunca vai cair. Ser forte é cair e mesmo assim encontrar forças para levantar. É chorar quando a dor aperta, respirar fundo, enxugar as lágrimas e dar mais um passo. É reconhecer que hoje pode ter sido difícil, mas que amanhã temos uma nova oportunidade de tentar novamente. E se não der certo na primeira tentativa, tente outra vez. Se não der certo na segunda, tente de novo. Mude a estratégia, aprenda com os erros, peça ajuda se precisar. Mas não abandone aquilo que faz o seu coração acreditar que vale a pena continuar. E acima de tudo, tenha fé em Deus. Converse com Ele nos dias difíceis. Entregue a Ele as suas preocupações. Peça sabedoria para tomar decisões e força para enfrentar aquilo que você não pode mudar. Lembre-se de que você não precisa ter todas as respostas hoje. Às vezes, basta ter fé para dar o próximo passo. E eu sei que nem toda dificuldade vem para nos ensinar alguma coisa. Porque existem dores que simplesmente machucam. Mas nós podemos sim buscar aprendizado até nas experiências mais difíceis. Podemos transformar decepções em maturidade, obstáculos em oportunidades de crescimento e momentos de fraqueza em motivos para descobrir a força que existe dentro de nós. Não permita que uma porta fechada faça você acreditar que todas as portas estão fechadas. Não permita que uma pessoa que não acreditou em você faça você deixar de acreditar em si mesmo. E não deixe que um dia ruim convença você de que a sua vida inteira será ruim. Você ainda tem muito para viver, muito para aprender, muitos motivos para sorrir e muitas oportunidades esperando por você. Então levante a cabeça, reúna suas forças, fortaleça sua fé e continue caminhando, mesmo que seja devagar, mesmo que seja um passo de cada vez. O importante não é parar de acreditar na possibilidade de dias melhores. Que Deus renove sua esperança nessa manhã. Que coloque coragem no seu coração e que você tenha sabedoria para aprender. Humildade para recomeçar e determinação para continuar tentando, mesmo quando o caminho parece difícil. Nunca se esqueça, você não precisa vencer todas as batalhas de hoje. Você só não precisa vencer o cansaço. Você não precisa achar que tudo vai dar certo hoje. A única coisa que você precisa é não desistir da sua caminhada. Acredite em você.
Confie em Deus e siga em frente. Porque enquanto houver vida, haverá possibilidade de recomeçar. Enquanto você tiver coragem para tentar mais uma vez, a sua história ainda está sendo escrita. Que você lembre-se sempre de agradecer por tudo que tem. Que você lembre-se sempre de colocar um pouquinho de amor em tudo que faz. Que lembre-se sempre que tem um Deus para você e por você em cada instante da sua vida. Do meu coração para o seu coração. Desejando que o seu dia seja lindo, rico, abençoado, carregado da bênção de Deus e da força que você precisa para continuar. Tente. Tente uma vez, tente outra vez, tente quantas preciso for. Não desista. Lá na frente, tem a vitória esperando por você. Bom dia.

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0: Muito bom dia, agora 9h19, ó, tá valendo um combo de lanche delicioso do Em Chamas, é só mandar seu recadinho pra cá, 99237132. 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
0: Emoção, alegria, energia positiva o tempo todo pra você. Muito bom dia, agora 9h24. E aí, qual canção que você quer ouvir, hein? Me manda seu recadinho pra cá, que tá faltando só o seu bom dia pro meu ficar perfeito. Bom dia pra Fabiana do Carmo, que tá com a gente no bairro Vista Alegre, já tá participando por aqui. Beijo, bom dia. Bom dia pra Camila também, que tá por aqui. O Paulo Sérgio tá com a gente lá em Bom Jesus, sempre ligadinho. Beijo, Arca, bom dia. Oi, minha querida Franciele Canani, também tá por aqui participando com a gente. Bom dia, boa sorte. Tem mais, oiê, bom dia.
5: Bom dia, ouvintes da Momento FM. Aqui que está falando é morto, é bolacha pintada.
0: Bolacha pintada. Repórter, o que achou?
5: Gente, galerinha.
0: Me reporte.
5: Xanxerê, faxinal, Xanxerê.
0: O que aconteceu?
5: Redobrar a atenção, pessoal da Neovia, que tá fazendo uma manutenção rodoviária.
0: Muito bem.
5: Bem no trevo da Sadia.
0: Tá bem, então.
5: Na BRF.
0: Tava positivo. Precisando, né?
5: O informativo bolacha.
0: Ah, eu aguento você, né?
5: Estradeiro.
0: Ai, Zá. aguente com esse cara. Ô, bolacha pintada, você tem que mandar todo dia um informativo desse, tá? Mas caprichado, bonitinho, combinado? Beijo, bom dia. Paulo Melo, bom dia pra hoje, onde quer que você vá, que Deus já foi na frente abrindo caminho pra você. Bom dia, feliz quinta-feira pra você também. Leandro Lopes tá com a gente participando por aqui, bom dia, boa sorte. Bom dia, Elisandra, como é que você tá, minha linda? Deus abençoe, sua quinta-feira seja maravilhosa. A Elisandra Vieira do Toniel também tá com a gente por aqui, tá pedindo o César Menotti Fabiano? Ah, meu Deus, vamos agradecer que esse sol maravilhoso não tá lindo? Tá todo mundo jogando os pelegos pra fora, né? Mamãezinha, tudo molhado, tudo escorrendo, né? A gente não pode perder a chance. Oi, Dina, tudo bem? Eu quero participar do sorteio. Tá valendo pra você um combo lanche delicioso pra você lá do Em Chamas. Eu e Leandro de Oliveira com a gente. Oi, Anália, bom dia.
3: Bom dia, Dina.
0: Bom dia.
3: Eu quero participar do programa. Da música bem bonita pelo...
0: Ah, meu Deus, que preguiça é essa? Como é que você tá, menina? Tá bem? Recuperando já? Buenas, hoje pela capital da Grimpa, o Ida tá com a gente, sintonizado lá em São Domingos, sempre agarradinho na programação. Beijo, bom dia, uma linda, abençoada quinta-feira. Bora? Participa com a gente, manda seu recadinho pra cá, 991237132. Tem Zezé de Camargo e Luciano.

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1: Essa aqui virou trend, coisa arada, né? Na internet tá todo mundo desperdiçando perfume. Eu não entrei na trend porque eu dou valor ao meu dinheiro, né? Ah, vou ficar jogando perfume pra fora? Não, borrifando água talvez, mas o meu perfuminho nem a pau. Nem a pau. Perfuminho tá no lugar certo, no lugar que precisa ficar. Bora mandar recado pra cá? Tem pra você de sorteio hoje um combo de lanche delicioso lá do Enxamas pra você encher o pandu por conta da gente, viu? E hoje também lá no Enxamas tem um almoço delicioso pra você. A Eliane não me mandou o cardápio de hoje. Ô Cris, vamos pedir pra ela pra saber o que vai ter lá? Pra saber se nós vamos pra casa almoçar ou se vamos almoçar lá no Enxamas, tá? Então vamos providenciar esse cardápio pra saber o que vai ter. Bora! Bom dia! Anota aí, 991237132. Tô te esperando. Só falta você, se coça. Momento FM. 24 faltando pras 10. Bom dia.
2: Olá, ouvintes. Santa Catarina chegou a 41 mulheres vítimas de feminicídio desde o início de 2026. Os dados são do radar do feminicídio. Conforme os números divulgados, foram contabilizadas 39 ocorrências entre janeiro e outubro, sendo que 2 episódios tiveram 2 vítimas cada. O Oeste Catarinense concentra o maior número de mortes com 13 vítimas, seguida pela região sul do estado. Entre os municípios com mais registros estão Criciúma, que aparece na primeira posição com 5 vítimas, Chapecó soma 4 mortes, enquanto Maravilha contabiliza 3, conforme o levantamento. Um dos dados mais preocupantes do levantamento é a relação entre as vítimas e os autores dos crimes. Em 79% dos casos, os responsáveis eram companheiros ou ex-companheiros das mulheres assassinadas. Com informações para a programação, o repórter Jocely Luiz.
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0: que é isso, Dinamara, fazendo tudo errado?
1: Deus do céu.
0: Não. Bora, vem com a gente, participa por aqui, manda aquele recadinho, tô esperando. Que você não mandou ainda um bom dia bem caprichado, assim, daquele jeitinho pra deixar meu coração feliz? Vai, capricha.
2: Bom dia, Dina.
1: Bom certo? Dia.
2: Dina, queria ouvir uma música aí com
0: qual?
2: Cleiton Camargo.
0: Meu Deus.
2: Eu ofereci pra quem quiser gostar da música, pra quem gostar da música aí. Tá bom. Estamos aí se preparando já pra erguer os pelegos. Sentido Arapiraca, Alagoas aí.
0: Mesmo longe desse tudo jeito?
2: Bom. Falou, até mais.
0: Ô, Adelar, me diga uma coisa. Você pediu Cleiton Camargo, qualquer uma eu posso escolher? Então tá. Eu vou escolher uma, vou tocar um aqui, ó, que todo mundo conhece. Tá bom? Pode ser? Então fechou. Combinado. Então bora! Lá pra longe, né? Vai fugir da chuva, né? Vai secar os pelegos pra lá. Tá calor lá, será? Eu não sei também, né? Já não sei dessas coisas também. Peter Scheuer fala só aqui pra nós, né? Dessas coisas do lado de cá. Oi, bom dia!
3: Bom dia, Dina. É a Miriam Padilha aqui do bairro João Winkler. Me coloca aí no sorteio do combo do Em Chamas. E gostaria de pedir aquela música do Hugo Henrique e Ana Castela. Processo Delicado.
0: Processo
3: Muito
0: Delicado.
3: Muito obrigada se for atendida. E tenha um bom dia.
0: Um bom dia pra você também. Beijoca. Oi, Dina. Aqui é o Jonathan. Quero participar do sorteio do lanche. Toca aí. Olhos cor de café. Muito obrigada. A Morena dos Olhos Café. Essa do Safira. Vamos colocar na sequência. Andriele também tá com a gente participando por aqui. Dina, toca Vai Me Perdoando. Ô, gente, vocês estão chonados hoje, viu? Hoje é quinta-feira, pelo amor de Deus. O Deir José de Almeida também tá com a gente por aqui participando do sorteio. Beijo, bom dia. Oi, Vanusa. Bom dia pra você. Bom dia pra Medianeira no Paraná. Sempre com a gente. Me mandou foto do Afro. Eu não sei o nome. Só sei que é linda. Só sei que é uma obra de Deus maravilhosa.
4: Bom dia, queridos Emélia Amaral Moreira. Gostaria de participar do sorteio.
0: Já está.
4: Se possível, toca Brilhação.
0: Brilhação, vou tocar.
4: Para nós ouvir. E um ótimo dia a todos.
0: Para todos nós. Beijo, bom dia.
5: Bom dia, Dina.
0: Bom Essa dia.
5: É eu queria uma música.
0: Qual música?
5: Do Amado Batista, senão aquela atuais, minha amiga. Conheci para você da rádio. E para minhas comadres também.
0: Tá bem. Um beijo pra você. Oi, Dina, bom dia. Muito linda a mensagem de hoje. Foi boa pra nós pensar, né? Tem um ótimo dia pra ti também, Lessi, querida. Beijo pra você. Tá lá em Chapecó, sempre sintonizada com a gente, né? Oi, bom dia. Bom dia, veio o vídeo. Meu Deus, o que é? Água. Água que corre, chuva que Deus manda. Meu Deus do céu, bom dia. Bom dia pra Vivi, que tá com a gente também sintonizada. Oi, Dina, bom dia. Toque de Brito e Samuel. Ó, outra. Tá apaixonada você também, ô Janete. Um beijo pra Jane, o pessoal lá da Impacto Comunicação Visual, né? Tô aqui com os adesivos na mão já, né? Pedi ontem, disse, eu preciso, com urgência. Eu disse, sim, senhora, já tá feito. Ah, você tá achando o quê? Alô, Tatiane Gonçalves da Silva também tá com a gente participando do sorteio. Beijo, bom dia. Bom dia, bom dia. O que é, Vanusa? Uma gérbera. A Vanusa é uma enciclopédia florística. Tudo que eu não sei, ela me ensina. Oi, Dina, bom dia. Com o Ivan Barbosa, tô trabalhando ligado na melhoria. Eu quero participar do sorteio do almoço. É um combo de lanches gostoso, do Em Chamas pra você, tá bom? Um beijo pra você. Bora de som, bora de moda, bora de Cleiton Camargo. No pedido do ouvinte, amor no carro.

Acerta com a gente agora, 8 faltando para as 10. Muito bom dia. 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
1: Valeu, Dina, volto com você no estúdio, Cris Júnior, direto da Fabrimed para o canhão de audiência Momento FM, a rádio que é emoção o tempo todo.
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0: Muito bom dia pra você, 10 horas e 2 minutos, mais atrasada que coisa de porco.
1: Sim, porque já tá na hora de eu fazer o túnel do tempo e eu ainda nem fiz o bloco. Mas não tem problema, né? Vamos se organizando. Eu preciso tocar os olhos cor de café, né? A morena dos olhos café. Então eu vou tocar essa e aí eu já vou direto pra um bloco comercial. E aí depois a gente tem o nosso túnel do tempo, tá? Pra você matar a saudade, afinal, hoje é quinta-feira, né? Hoje é dia de TBT. Hoje é dia de matar a saudade. Cadê a morena dos olhos café, meu Deus? Cadê o grupo Safira, gente? Cadê? Aqui, achei. Achei que tinha perdido ela. Já não chega a morena misteriosa? Agora a dos olhos café também some? A gente curte essa então e depois vai direto para um bloco comercial. Enquanto isso, você manda seu recado para cá no 991237132, que eu tenho um combo de lanche delicioso do Em Chamas de presente para você.

0: Muito bom dia pra você, 10 e 7.
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0: Bora, matar a saudade.
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0: Bom dia, bom dia, bom dia! Tá com calor? Senta e descansa um pouquinho. Senta e descansa um pouquinho que você tá merecendo. 10 horas e 17 minutos. Bom dia.
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0: Bom dia, bom dia, bom dia. 10 horas e 20 minutos. A galera tá sintonizada com a gente. E aí, você já mandou seu recadinho pra cá? Porque tá valendo um combo de lanche delicioso lá do Em Chamas. É só mandar seu recadinho pra cá. Oi, bom dia.
8: Bom dia, Dina. Maria Salles. Eu queria participar do sorteio. Uhum. Queria pedir uma música dos Atuais e oferecer pra quem tá na escuta do programa.
0: Tá bem, vou tocar os Atuais pra você, tá bom, minha linda? Beijo, bom dia. Bom dia pro pessoal lá da FG Salvados. Toda vez que fala dos Atuais, eu lembro deles, né? Que eles gostam dos Atuais lá, da Voareia, agora é o Mississippi, né? Um beijo pra Fernanda, pro Wagner, aquele povo querido lá da FG Salvados. Lá, Momento FM estronda dentro da loja. Lá, o vizinho nem precisa ligar o rádio, porque eles deixam tão alto o volume, que o vizinho economiza na energia. É, até porque ele tem um bom gosto também, né? Exatamente. Oi, Gina, bom dia, tô aqui na escuta, minha querida Marli da Agostinho também tá sintonizado com a gente. O Zanella tá lá em Xaxim, tá pedindo o som do Céu e Canto e Sigo Te Amando, oferecendo para uma pessoa muito especial que mora aqui em Xanxerê, pois vamos colocar na sequência.
9: Bom dia, Dina, bom dia.
0: Bom dia.
9: Alguma música aí, uma da tua escolha aí, tá? Pra mim, tô na escuta do programa.
0: Uhum.
9: Quero participar do sorteio aí do combo. Agradeço por atendida, Ana Alice Moreira do São Romeiro.
0: Muito bem, beijoca pra você. A próxima, quem gosta é a Edna. Ela disse, Dina, toca aquela que eu gosto, por favor. Então vamos tocar.

0: Muito bom dia para você, agora 29, faltando para as 11.
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3: Olá, ouvintes, essa terça-feira será de instabilidade em Xanxerê, aqui no oeste de Santa Catarina. A instabilidade deve se intensificar com previsão de temporais. A mudança nas condições do tempo exige atenção da população, especialmente durante possíveis episódios de chuva intensa, rajadas de vento e descargas elétricas. A orientação é acompanhar os avisos meteorológicos e adotar cuidados durante as tempestades, evitando permanecer em áreas abertas ou sob árvores e mantendo distâncias de locais que possam oferecer riscos. Com informações para a programação, repórter Jocely Luiz.
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0: Pois bom dia pra você. Você tá bem? Eu tô bem, muito obrigada. Tô bem, muito obrigada. Tamo aqui, ó. Pois bem, quem tá comigo? A Pita. A Pita Parisotto tá participando do sorteio do Em Chamas. Mas quem tá comigo? A Dina toca o Rio Azul, mas acabei de tocar, minha linda. A Luciana Stefanello, olha só, é o famoso, a famosa transmimento de pensação. É, a transmissão de pensamento. Você pensou aí, a gente já tocou aqui. Mas quem tá comigo é a Janete Moreski, do bairro Tonial, também sintonizada. Beijo, bom dia. Bom dia pro Fernando dos Santos. Beijo, bom dia, boa sorte. Ô, Dina, aqui é a Amanda Lopes. Me coloca nesse sorteio? Claro que sim. Ô, Dina, toca uma música aí do Corpo e Alma, sua escolha. Eu quero participar do sorteio. Quem que é? A querida da Lid, que tá com a gente. Você tá bem, menina? Tá tudo bem? Tudo certo? Tudo top, sensacional? Pois bem, vamos tocar Corpo e Alma, então. Deixa eu ver qual aqui. Ela disse que eu posso escolher. Eu gosto de pelo menos 95% das modas deles, né? Então, tudo que tocar, a gente vai gostar, né? Deixa eu ver. Pode ser essa aqui, ó. Essa aqui. Ô, bandida!
1: Bandida!
0: Vem participar com a gente, que daqui a pouquinho tem sorteio, ó. Daqui 10 minutinhos. Então, não perde tempo.

0: No pedido do ouvinte, Vitor e Léo com Freitas e Felipe. Vai me perdoando, sucesso.
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0: 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Bom dia, ó. Terminou o bloco comercial, a gente vai fazer o sorteio.
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Ai, ai, ai, Marcos e Bellucci, a dupla solidão na programação. Bora fazer o sorteio? Quem será que faturou? Eu toquei mais uma música pra dar mais tempo de você participar, pra depois dizer, ai, não tive tempo. Tô eu aqui desde as 8 da manhã, falando pra você, vem, participe com a gente e tal, coisa errada, né? Daí, todo mundo que participou com a gente, que mandou recadinho pra cá, tá concorrendo um combo de lanche gostosinho do Em Chamas pra você. Ah, não, é lanche gostoso, é top, sensacional, diria eu, o melhor do universo, viu? Não, é gostoso demais. E as porções, então, ah, gente, ó, agora vamos falar sério. A feijoada no sábado de manhã. Oi! Cheguei de encher a boca d'água. É gostoso demais. Que é isso? Pelo amor de Deus. Bora? Bora saber. Enquanto eu enrolo você por aqui. É que nem o Ethan, né? O Ethan, quando tá com fome, começa. Pois eu tô assim, ó. Lembrei da feijoada, chegou de aguar a boca. Deus do céu. E aí, então, ó, enquanto eu proseava com você, nosso sistema puxou aqui todas as mensagens e escolheu alguém. Escolheu quem? Alguém que mandou mensagem às 9h29 da manhã. Olha só. É a. Bom dia, Dina. Aqui é a Andriele. Gostaria de participar do sorteio. Tenha um ótimo dia. Obrigada se for atendida. Pois bem, Andriele, foi você quem faturou o combo de lanche delicioso na manhã de hoje do Em Chamas. Só passar aqui na rádio, retirar sua autorização e depois encher o panduzinho por conta da gente. É gostoso demais. Eu garanto, viu? Se você for lá e não gostar, é você que tem o bom gosto estragado daí.

0: Muito bom dia pra você. Agora 6 faltando pra... 5? 5, virou. 5 faltando pras 11, bom dia.
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0: meu coração, 11 horas em ponto. Ai, ai, ai, você tá bem? É? Tá? Então tá bom. Oi, Clonice, beijoca pra você tá com a gente, a Beatriz também, a Jussiele, povo todo querido sempre com a gente. Oi, Doraci, você tá boa, menina? Tá? Então ótimo, a Valdéria Girardi também tá com a gente, a Marisa, mais quem? A Nirley Batista lá do bairro Vila União tá com a gente. Meu querido amigo Lixadeira, vamos ouvir o que, que o homem me falou.
1: Bom dia, Dina, bom dia. Bom dia, nós aqui na capital da Sesc. Carregamento.
0: Pra onde vamos? Ah, vai carregar
1: e...
0: lá?
1: E daí? Escuta aí.
0: Bora, né? Você tá bom?
1: Um abraço, bom dia, tudo de bom.
0: Valeu, aquele abraço, tudo de bom. Tá cansado, tá com preguiça, tá fazendo uma cesta, que acontece, hein? Uma vozinha meio assim, né? Mas tá sintonizado com a gente, é o que importa, né? Aquele abraço pra você, meu querido amigo. Deus abençoe, guarde e ilumine, tá bom? Proteja cada centímetro rodado nessa estrada por aí. Aliás, todo o pessoal da rodagem, aquele abraço pra vocês. Papai do céu, guarde, abençoe e ilumine cada um de vocês. Que os anjos estejam sempre protegendo, guiando cada um dos eixos desse trem seu aí, tá bom? Aquele abraço. Deus abençoe cada rodadinha no pneu, cada giro que o motor dá. Aquele abraço. Qual a canção que você quer ouvir? Hoje é quinta-feira é dia de TBT, é dia de lembrar daquela música lá das antigas que você gostava, sabe? Então me manda um recado, diz, ô Diana, eu gostava de ouvir tal moda, é aquela lá das antigas, aquela lá, assim, me lembra de tal coisa, se você não quer que eu fale, você só me conta que eu não conto pra ninguém, manda seu recado pra cá, 9-9123-7132, essa aqui sim, ó, lá das antigas. E todo mundo segue curtindo ela demais. Chama Fogo de Amor, João Paulo e Daniel.

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Essa daqui é o hit do Sul, vai ser o hit

0: Muito bom dia, 11h15, fechamos mais uma sequência. Pede a sua, vai, 991237132.
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Momento FM, agora 11 horas 21 minutos. Bom dia, bom dia, bom dia pra você. Você tá bem? Tá tudo certo? Meu querido amigo Paulo Cone, que tá sintonizado com a gente, pediu pra tocar uma das antigas, dos atuais. Pois vou tocar pra você então. Beijo, bom dia. Bom dia também pra Larissa, que tá com a gente participando por aqui, galera toda lá do Vista Alegre. Oi, beijo, bom dia. Oi, Dina, bom dia. Aqui é Valdevino da Silva. Toca o André Renner pra nós? Pois vou tocar pra você sim, aquele abraço. Oi, Caixa d'Água, como é que você tá? Beijo, bom dia.

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1: 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É namoro ou sacanagem? Resolve aí, vai.

0: aqui no bailão, vagabundo feito eu. Pra fechar mais uma. Só sucesso, são as melhores pra você.
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0: Agora faltam 27 para o meio-dia.
3: Olá, ouvintes. Infelizmente, um motorista de 27 anos morreu após o caminhão que conduzia capotar e pegar fogo na BR-280 em Corupá, no norte de Santa Catarina. O veículo transportava madeira. O caminhoneiro havia saído de Passos Maia por volta do meio-dia e meia e seguia para o Porto Itapuá, no litoral norte de Santa Catarina. O acidente ocorreu por volta das 19h30, segundo a Polícia Rodoviária Federal. A vítima, morador de Passos Maia, identificada como Jefferson da Silva, de 27 anos. Ele era casado e pai de 2 filhos. A empresa responsável pelo caminhão é de Passos Maia. O corpo do motorista foi encaminhado ao Instituto Médico Legal. Com informações para a programação, repórter Jocely Luiz.
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0: 24 para o meio-dia. 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

0: Deixa eu contar uma coisa pra você. Quinta-feira é dia de TBT, né? Da gente lembrar de músicas e tal. E tem algumas que quando estoura, toca tanto que a gente não aguenta mais. E aí depois some. Eu vou tocar uma música agora que a Lauana Prado gravou ano passado que ninguém mais aguentava ouvir. Que a gente ouvia 10 vezes por dia e eu aposto que você nem lembra mais dela.
1: Essa aqui eu sinto um trem diferente, viu, gente? Puxa daí que eu...

0: Bom dia pra você, 14 para o meio-dia. 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

0: queridinhos do meu coração, eu tô indo porque ele já chegou com a sua camisa laranja neon que ninguém vê de quilômetros de distância, com seu boné do San Marino, tá fã do San Marino, você, hein? Meu Deus do céu, e tá aí pronto pra te fazer companhia, quer falar? Dê bom dia pra depois da boa tarde.
1: Bom dia pra depois da boa tarde.
0: Não, primeiro dê bom dia, diga bom dia. Você tá
1: dia,
0: bom?
1: Bom dia, eu tô bom, você.
0: Bom também, né? Tamo indo, bom, assim não tá,
1: é
0: né?
1: É uma coisa mas... que diga a minha nossa, como tá
0: é,
1: bom.
0: É, não
1: tá
0: é, bom, né? Tudo aquilo, sempre diz, nossa, né? Mas tamo aí, né? O que importa.
1: Poderia estar pior, então vamos pensar
0: por
1: esse
0: lado.
1: É,
0: vamos agradecer, né? Pelo menos poderia estar pior, tudo poderia estar pior,
1: exatamente,
0: né? Então, tem que sempre olhar pra trás sempre tem de pior, então vamos dar graças a Deus pro jeito que a gente tá, né?
1: É isso aí, agora você falou bonito.
0: TBT isso, hoje, viu?
1: Chama o horário eleitoral aí que vou eu chamar. Vou ir lá almoçar e depois
0: vamos almoçar? Hoje tem risoto na rádio, o que achou? Chegou o fogão novo, vamos estrear o fogão, né? Estrear o fogão novo.
1: Se ele conseguir instalar, né? Tá
0: se
1: sofrendo
0: ele não
1: lá.
0: É, mas não seja por isso, nós vamos fazer fogo lá na churrasqueira pra fazer o risoto hoje. Nem que preteie a panela. Aí sim. Leandro, bom trabalho pra ti, boa tarde.
1: Fechou, valeu, bom descanso, não, você vai ficar por aí
0: não,
1: com a gente,
0: aí.
1: Continue
0: não,
1: aí, continue
0: aí. Vou ficar por aí. Não, se vocês precisarem de mim, eu tô aqui, tá? Precisar de mim, eu tô por aqui, só vir. Como é que é o nome da rua? Avenida La Salle. Avenida La Salle, 823, é aqui que nós estamos, tá?
2: 2 horas de sono,
0: tá legal. Não. 2 horas de sono por noite não tá afetando em nada, tá? Complicado o negócio. Beijo, fui, até amanhã!

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4: Olá, ouvinte, tudo bem? Eu sou o Cadu Reis, repórter da Rede de Notícias Acaerte, e nesta semana vamos ouvir o diretor-presidente da Companhia Catarinense de Águas e Saneamento, Pedro Joel Horstmann. Qual a previsão de investimentos da Casan para este ano de 2026, presidente?
5: O foco da Casan é investir, né, em água e esgotamento sanitário. A nossa meta de investimento até o ano de 22 era em torno de R$200 milhões por ano. Em 23, quando o governador Jorginho Melo já assumiu, né, a Casan já fez R$440 milhões de investimentos. Em 24, passou para R$630 milhões de investimento. Em 25, chegamos a R$750 milhões de investimento. E agora, no ano de 26, nossa projeção é chegar em torno de R$860 milhões de investimento. Esse investimento está distribuído em todos os municípios da Casan, né, são 194 município que a Casan atende hoje, né? E percentual geralmente fica em torno de 50% em abastecimento de água e 50% em coleta e tratamento de esgoto.
4: Presidente, quais são os focos da Casan na aplicação de investimentos para estas duas áreas?
5: Investimentos estão concentrados na parte de água, em novas estações de tratamento de água, né? Em novos reservatórios. Nesses três anos foram feitos em torno de 200 reservatórios de aço inox ou aço vitrificado. 80% dos municípios de Santa Catarina estão recebendo esse tipo de reservatório. E o restante, os outros 20%, até o ano de 2028 vão receber. Todos os 194 municípios que a Casan atende hoje vai receber um reservatório de aço inox ou aço vitrificado. Além disso, foi feito em torno de 4 mil quilômetros de rede de água, fazendo rede de água pelo passeio, evitando intervenção na pista de rolamento. Além disso, em abastecimento de água, a gente fez em torno de 15 estações de tratamento de água nova. E esgotamento sanitário, a maior obra nossa hoje é a estação ali de hipotecas. Ela está com 90% já concluída. A ideia é a gente ainda até final do ano inaugurar ela, botar ela em pré-operação. É uma obra de R$280 milhões. Tem outras obras também aqui, né, no município de Florianópolis. Então tem várias obras de infraestrutura de grande porte e também de pequeno porte para poder ampliar a cobertura de abastecimento de água e também a oferta e o tratamento de esgoto.
4: Como funciona o programa Esgotamento Sanitário sobre Rodas e onde ele é utilizado como solução para ampliação deste serviço, presidente?
5: Dos 194 municípios que a Casan atende hoje, 140 municípios são menos de 15 mil habitantes. Para esse município, a Casan está adotando o esgotamento sobre roda. O morador, ele tem que ter uma fossa, um filtro e um sumidouro adequado, né, para tratamento. Já é a regra aprovada pela agência reguladora que esse sistema de tratamento é eficiente e eficaz e a Casan está adotando. Hoje, a Casan já fez em vistorias nas residências em torno de 45 municípios já, desses 140. Já estamos fazendo coleta em torno de 20 municípios, com um caminhão limpa a fossa e levando para uma estação própria da Casan ou para uma estação de um terceiro.
4: Este é o diretor-presidente da Companhia Catarinense de Águas e Saneamento, Casan, Pedro Joel Horstmann. Ficamos por aqui com o Minuto de Santa Catarina desta semana. Até logo!
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chegamos! E aí, como é que você está? Tudo certinho contigo? Bora que bora, tô chegando na área. A partir de agora é comigo, Leandro Fernandes, por aqui na tarde. Você que acompanhou a Digna aí no Mix Manhã, depois acompanhou nosso horário reservado à política. Agora a gente chega por aqui com o Sertanejão Classe A até às 13 horas. Nesta quinta-feira, dia 15 de outubro de 2026. Quinta de TBT. Bora recordar os melhores por aqui na tarde. Tô contigo até às 15 horas na programação Momento. Lembrando mais uma vez, até às 13 com o melhor do Sertanejão Classe A, aquele que marcou época, aquele que deixou saudade. A gente vai matar a saudade juntinhos por aqui nessa uma hora de programação aí até às 13 com o melhor do Sertanejão. Claro que você pode pedir o seu preferido também, né? Pode não, deve, né? Vamos falar assim, vamos falar a verdade. Você deve. Você tem que vir interagir comigo por aqui. Você tem que vir pedir o seu pra gente fazer aquela programação diferenciada. Fechou? 991-23-7132. Pra você participar, tá fácil, viu? É só querer. Temperatura marcando 21 graus aqui na capital do milho. O tempo daquele jeito, né? Parcialmente aí nublado com algumas nuvens. Aí depois some as nebulosidades, aparece o sol, volta. Tá uma bagunça. A atmosfera que ninguém mais entende. Enfim, vamos lá, né? Nesse momento, firme o tempo por aí, sem chuva aqui na capital do milho. Tá bacana, tá legal. Tá um dia bem aproveitável, tanto pra você da cidade quanto você do campo. Pra começar o nosso Sertanejo Classe A, tem que ser com as lendas do sertanejo. Não podia ser diferente, né? Você já sabe o que eu tô falando, né? Sabe? Canta, Mirosmar!

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0: No nosso Sertanejo Classe A, mais um clássico do sertanejo. Rapaz, essa aqui tem história, viu? Várias versões, várias histórias contadas em vozes diferentes, mas nenhuma supera essa junção. Roberta Miranda, Chitãozinho e Chororó.
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0: Aí o sucesso bom demais, Mato Grosso e Matias. É o Desatino, fechando assim mais uma sequência do Sertanejão Classe A. Agora 28, faltando para as 13 horas.
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0: Bora que bora, estamos de volta por aqui na programação. Bora lá trazendo o áudio do ouvinte. Deixa eu ver quem está comigo. Alô, fala comigo.
1: Lendas. Boa tarde, Leandro. Leandro de Aleone, Barbados de Barra Esporte. Traz com Christian Ralf, brigas. Valeu, tudo de bom. Boa tarde pra você.
0: Alô, meu amigo Leuri Barbosa, como é que você tá, homem, velho? Tudo certo, tudo tranquilo por aí? Tudo 200% dominado? Tomara que sim, né? Tomara que sim. Excelente tarde pra você. Christian Ralf, a gente tem programada por aqui Palavras ao Vento. Aliás, é a primeiraça do bloco, vai conferir com a gente. Você que ainda não participou, 991237132, tá? Vem participar, vem fazer parte da programação na tarde. Tá bacana demais. Começando mais uma sequência. Essa, Judinha. Essa aqui é aquela que, como diz Jefferson Moraes, quem não chora faz bico, né? Desse jeito aí.

0: Aí, sucesso de Cláudio e Roger na programação Momento Cavaleiro do Céu, moda boa bonita. Já já a gente volta pra última sequência do Sertanejão Classe A. Momento, agora 15, faltando para as 13 horas, com a gente Auto Certo Veículos, que é para você que tá pensando em trocar o seu carro, tá precisando trocar o seu poçante. 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
0: 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Olha nós aí de novo. Bora lá ver quem tá com a gente por aqui na tarde bacana. Boa tarde, Leandro, queridão. Ótimo trabalho com a proteção divina. Beijinho, se cuida. Valeu, vamos a beijo pra você também. Uma excelente tarde de quinta-feira por aí no nosso Paranazão. Bora lá, né? Última sequência já do Sertanejo Classe A por aqui. 991237132 pra você participar com a gente na tarde bacana. Tarde de TBT por aqui. Vamos trazendo mais uma lendária do sertanejo. Essa aqui também. Rapaz, tem história, viu? Tem história.

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2: Sertanejo Classe A apresenta a Fátima Leão, participação do Edson, da dupla Edson e Hudson. Oi. 84 tempos é o nome da moda. Moda bonita, sobe o som. Vem.

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1: Pra fechar Sertanejo Classe A tem Emílio e Eduardo, participação Fred Fabrício. A primavera

0: Sexta! Mas tá bom demais, melhor agora, muito melhor. Sexta!
1: Aí, sucesso, Emília, Eduardo, Fred, Fabrício, Primavera, fechou, fechou, hein? Acabou-se o sertanejo classe A, já já tem qual é a sua?
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1: Agora 13 horas, 1 minuto, ótimo início de tarde.

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Opa, estamos de volta na programação. Bora lá, seguindo por aqui agora com o nosso Qual é a Sua na Tarde Boa de quinta-feira, dia 15 de outubro de 2026. Hoje, quinta-feira de TBT por aqui na programação. 991-237-132 para você participar com a gente por aqui. Galera participando com a gente. Boa tarde, Edivan. Itapajé, Ceará, sintonizado com a gente. Uma alusão especial aí para toda a galera acompanhando a gente através de aplicativo lá no Ceará. Bacana demais, olha só que legal. Estamos cruzando as fronteiras. Desse jeitão aí. No Qual é a Sua, você que quer pedir o seu TBT, fica à vontade, tá? Vem interagir no WhatsApp. Vem pedir aquela moda que... aquela lá que marcou alguma história para você aí. Te remete a alguma história do passado, seja ela boa... não. Seja ela boa ou ruim, não. Seja boa, de preferência. Ruim, não. A gente não quer saber de coisa ruim. Traz história boa pra cá. Bora. Pede aí através do WhatsApp. Tô te esperando por aqui, tá bom? Vamos começando? Assim, ó. Oi, vida. 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

0: aí, sucesso bom demais, Búfalo do Marajó, é o som de Muriel Alves na programação. Agora 13h16.
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0: 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Estamos de volta. Bora lá, participa aí 991-237-132. Vem interagir com a gente na tarde. Fica à vontade, agora 13h20. Dia lindo lá fora, né? Coisa linda, rapaz. Bora seguindo por aqui ao som de Neto Brito, Luan Pereira.

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0: Esse é o som de Felipe Araújo, o amor da sua cama.
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0: Agora 28, faltando para as 14 horas, informação na Momento.
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4: O escritório de Santa Catarina em Nova York vai apoiar empresas e entidades catarinenses interessadas em participar de missões comerciais, feiras e eventos nos Estados Unidos. A iniciativa foi apresentada pela Invest SC durante uma reunião da Rede Catarinense de Internacionalização realizada em 14 de outubro em Florianópolis. O suporte poderá incluir orientações, organização de agendas, presença prévia em feiras e, em alguns casos, ajuda no custeio das ações. A estratégia busca ampliar a presença de produtos e empresas de Santa Catarina no mercado norte-americano, com atenção especial aos setores industrial, madeireiro e tecnologia. Com informações para a programação, o repórter Josseli Luiz.
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Vambora, tamo de volta por aqui. Desse jeitão aí, tarde boa de TBT, quinta-feira, dia 15 de outubro de 2026. É, rapaz, tem horas que é melhor ficar quieto, viu? Meu Deus do céu, vambora. Seguindo 991-237-132 pra você participar e interagir com a gente. Fica à vontade, seja muito bem-vindo. Bora de música, bora de som, mais um TBTzão na tarde.

0: Tá aí o som de Eduardo Costa na programação Momentos 10 Mandamentos do Amor.
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0: Agora 14 minutos, faltando para as 14 horas.
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Vambora, 9 faltando das 14 horas. Tarde boa de TBT, quinta-feira. É dia 15 de outubro de 2026. 991-237-132 pra você participar. Deixa eu mandar abraço pra galera lá em Abelardo, sintonizado com a gente. Galera trampando aí na pintura, né? Lidando na pintura. É, hoje o tempo deu aquela colaborada, dá pra arriscar aí, fazer algo diferente, né? Depois de alguns dias de chuva, é, só tomara que não venha de novo. Já pensou? Já pensou mais chuva daí? Não, daí podemos abandonar tudo. Vambora, abraço, turma, tamo junto. Final de semana aí, pague aquela que vocês estão devendo, tá tudo certo. Aí o tempo colabora, eu colaboro, todo mundo colabora, né? Vocês têm que colaborar também, pagar aquela bem gelada. Sabadão, né? Sabadão lá em Chavantina, quero ver se vai ter. Bora de Rogério Magrão e banda!

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1: É, parece que seu paredão desmoronou, né, meu bem? Isso é Fred e Fabrício, vem.
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1: Isso se assou, Fred Fabrício e Hugo e Guilherme na programação Seu Paredão Desmoronou.
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1: Ótima tarde pra você, agora 14 horas.
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Bora lá, nossa última hora de hoje, agora 14:04. Seguimos por aqui, 991-237-132, para você participar comigo e interagir na tarde. Fica à vontade, seja muito bem-vindo no nosso Qual é a Sua especial de TBT. Bora lá com Banda Modelo e Rogério Magrão em Banda. Ah, se eu não tivesse bloqueado, hein?

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2: Vocês podem jogar um abraço lá em cima, assim, vir pro lado e pro outro. 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

0: Tá aí o som da gurizada do projeto Cê Tá Doido. Participação de Mariana Fagundes.
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0: Agora 14 horas e 15 minutos.
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0: Vamos, de volta. 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
0: 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Por aqui, deixa eu ver quem tá. Boa tarde, Leandro Fernandes. Toca aquela música lá pra mim, a do Hugo Henrique, com Ana Castela, Um Processo Delicado. É a mim, muito obrigado por ser atendida, valeu, valeu. Vamos rodar Processo Delicado também por aqui na programação. Mas primeiro tem Marcos e Belucci e a dupla Solidão.

0: Aí, sucesso Portal da Serra na programação. Fechando aí mais uma sequência. 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Agora, 14 horas e 30 minutos, informação com Jocely Luiz.
1: Olá, ouvintes. A rodovia XRE-705, que dá acesso à linha Rodrigues em Xanxerê, está temporariamente interditada para execução das obras da cabeceira da ponte. A previsão é de que o trecho permaneça fechado por cerca de 10 dias, podendo haver alterações conforme as condições climáticas. Durante o período de interdição, moradores, produtores rurais e empresas que utilizam a via para o escoamento da produção e outros deslocamentos deverão utilizar rotas alternativas. Com informações para a programação, repórter Jocely Luiz.
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Bora, bora nós! 24, faltando para as 15 horas, seguimos por aqui. Tô junto com você até as 15. Aqui nessa tarde boa de quinta-feira, né? Dia 15 de outubro também, né? Vamos que vamos, dando sequência por aqui. Fiquei devendo moda aí na programação, né? Fiquei devendo a do Hugo Henrique com a Ana Castela por aqui. Agora tem aqui, vamos rodar, ó. Processo Delicado é o nome da moda.

0: Eu já preparei tudo, nossas férias de julho.
1: Qual é? Essa aí do Cristiano Araújo é sensacional, férias de julho. Bora com Gustavo Mioto na programação Momento, Viúva Negra.
2: Sei lá. Eu não sei onde você tá e nem com quem, mas eu confesso que tá.

0: Beijo, Cami.
1: Esse é o som de Gustavo Mioto na programação Viúva Negra. É beijo, cama e fim, né? 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Agora 14 minutos faltando para as 15 horas com a gente por aqui na tarde. 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
1: Bora de volta por aqui. 97.9. Momento FM. Muito bem, bora lá, deixa eu ver quem tá por aqui. Boa tarde. Se isso é hora de pai de família tá trabalhando. Ô, dobradiça. É, tá na hora. Inclusive, agora eu vou te dar um conselho, trabalha mais ainda. Tudo que você fazia até agora, você dobra o rendimento, tá? Porque agora o bicho pega. Você entendeu, né? Você entendeu o recado. Vamos lá, capricho, faça bonito, tchê. Não me faça feio, pelo amor de Deus. Capricho aí, trabalhar é bom demais, só. Nesse caso teu aí, não tem outra opção. É trabalhar e trabalhar, meu amigo. Entendeu? Desse jeito mesmo aí. Vamos de música, já eu volto por aqui e já encerro também a programação. Manda.

0: Eita, situação braba, hein? Perdi a namorada e mais duzentão. Aí é prejuízo danado.
1: Beijo, namorada.
0: E assim a gente encerra por aqui a minha participação nessa tarde. Na sequência, quem vai assumir a programação por aqui? Cris Júnior já está por aqui. Na sequência com ele, né? Eu tô de volta a partir das 8 horas da noite. Às 20 horas a gente vem por aqui para comandar o nosso É Bailão na Noite de quinta-feira, hoje com muito TBT, muito bailão por aqui na noite. Fechou? Na sequência, Cris chegando por aí e dando continuidade no Qual é a Sua.

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6: 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Se liga agora, 15 horas e 1 minuto.
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1: Seja bem-vindo, seja bem-vinda. Esse é o som da Momento e a partir de agora tem Crisjuno por aqui, 97.9. Cheguei, cheguei, Brasil. Com muito carinho, com muita alegria para fazer o que eu amo na rádio que eu amo. Para você ouvir, que é a razão principal do nosso trabalho, agitando, embalando sua tarde de quinta-feira hoje. Sentindo o cheirinho de sexto no ar. Ah, final de semana tá quase aí, pesado. Fé no pai que inimigo cai, tá quase aí, mais final de semana, semaninha mais curta, né? Segunda-feira foi feriado, muitos emendaram feriadão, já se recuperou, já tá bem, tá tudo ok, já engrenou aí as atividades. Pois bem, casa, no trabalho, todo mundo tá ligado, no carro, no caminhão, só dá Momento FM, a rádio do povão. 24 horas com você e por você em 97.9 e claro também através da rede mundial de computadores, a internet, no site momentofm.com.br, no aplicativo Momento, um canhão de audiência.
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1: Desejando que a sua tarde seja tão linda, tão especial quanto você, que você possa aproveitar os melhores instantes da vida, sendo feliz, aproveitando sempre as oportunidades, seguindo os seus projetos, correndo atrás dos seus objetivos, correndo atrás dos seus sonhos, porque se você não fizer isso, você, bonitão, é você, bonitona, ninguém vai fazer isso por você, então te espicha, hein? Te espicha, porque até um pé na bunda te empurra pra frente se você não se espicha. Quinta-feira linda, maravilhosa, de murrado só o tempo. Nós não, nós faceiro sempre, né? Minha amiga dona de casa, meu amigo aí no comércio, galera, boas vendas, bons negócios pra você do comércio em geral, das lojas, supermercados. Cadê a galerinha nas oficinas aí ouvindo o Cris Júnior? Cadê a galerinha nas construções? Tem alguém aí, algum pedreiro de plantão, um pintor, um eletricista, encanador? Não que eu precise de algum trabalho, né? Nessa área, só pra saber se tá com o radinho na obra, hein? Bombando, se aquecendo, se movimentando ao som da Momento FM. Continua por aqui, qual é a sua? Daqui a pouquinho tem Túnel do Tempo e o Gordinho Falante vai com você até as 19 horas.
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1: Qual é a sua? Hoje é quinta-feira, dia de TBT musical e a minha pergunta é: qual o seu TBT musical favorito? Qual o seu estilo? Qual é a música que te faz recordar? Afinal, recordar é viver. Pede aí. Eu lembrei dessa aqui, ó, lá de 2012. Gravada Raça Negra com Michel Teló. 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

0: Viajamos agora lá em 11 de novembro de 2005. Bola de Sabão interpretada ainda. Claudinha Leite na época do Babado Novo. Os vocais aí, Claudinha Leite, lançado oficialmente no Brasil, 11 de novembro de 2005. Ah. E de lá pra cá, muitas novidades, né, no meio musical. Inclusive a carreira solo aí de Claudinha Leite. Se é dessa geração, é? Pô, hein? Pô, hein? Tá novinho ainda, tá novinho ainda. Qual é a sua no momento? Ô, Ricardo, tudo bem? Um abraço aí pra galerinha trabalhando nas obras, né? Isso aí, Ricardo, quem? O Beto, Jurandir, tá por aí também. Manda um abraço pro Fresco. Ô, Fresco, trabalhando, bicho velho? Antes que venha a chuva. Mas e tá fechando o tempo mesmo, hein? Agora eu olhei pra fora aqui, tá fechando o tempo. Passou um golzinho vermelho aí, fazendo um fervão, um buzinaço na frenagem. Achei que era alguma carreata de algum político, mas né? Era você ou não? Fala aí, Polaco.
1: Fala, seu Cris Júnior. Temos no 12, velho. Se chover, deixa que chove, não, claro. Tem o que fazer, velho.
0: Não tem o que fazer.
1: Temos carcado no tijolo, velho.
0: É.
1: Se quer chover, deixa que chova, velho. Manda aquela música pra nós tropica, mas não cai, é desse jeito que o velho vai.
0: É desse jeito que a gente vai. Não é só o velho, não. Todos nós. Tropicando, o importante é não cair. Se cair, levanta. É. Polaco, tá lidando as obras também. Quem? Gelson Schmitz pedindo Pássaro de Fogo. É pra TBT. Paulinha Fernandes. Vou tocar no próximo bloco esse aí, tá bom, Gelson Schmitz? Abraço pra você, galerinha aí do Kiss Motel. Paulo Sérgio tá em Bom Jesus, a Rosane também participando com a gente aqui, 991237132. Tá liberado aí pra você interagir com o Cris Júnior, mandar o seu recadinho, compartilhar um pouquinho da sua tarde junto comigo também. 15 horas e 16 minutos.
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0: No momento tá bom demais. Um abraço aí pra galerinha da Fabrimed. Estão trabalhando, curtindo o Momento FM. É, bem casada. E as colegas de trabalho também, toda a equipe aí, todas as farmácias Fabrimed. 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Um abraço, meu amigo Júnior e toda a equipe lá na Top Sexta Brasil, ligadinhos com a gente também. Meu amigo Tiagão tá lá na Stop Pneus. Radiola bombando aí, né, Tiagão? Abraço pra você. O Matheus tá viajando, né? É, já me falou que tá viajando. Tá viajando, homem. Tá lá em Porto Alegre. Abraço aí, Tiagão, pra você e pra toda a equipe. Quem mais tá comigo e curtindo? Ô, Diegão, beleza, Diegão. Um abraço pra você também, queridão. Tá aí ligadinho sempre na programação Momento. Juliano tá lá em Xaxim também. Abraço aí, Juliano. Quem mais tá na audiência? 991237132. Tiagão lá da Ponto Prime Estética Automotiva. E o seguinte, você que participar comigo a partir de agora, pedindo o seu TBT favorito e respondendo pra mim, qual é o Lavacar de Chancherê que deixa o seu carro cheiroso e brilhando? Ponto Prime Estética Automotiva é a resposta. Vai concorrer a uma lavação completa mesmo aí pro seu carro, tá bom? Pro seu carro ou pra sua caminhoneta, pro seu carro ou sua caminhoneta. Cris, eu tenho só a moto, vamos lavar a moto. Cris, a bicicleta, lavamos a bicicleta, enfim. Valendo a partir de agora uma lavação completa para o seu veículo. Que hora eu vou fazer o sorteio? A hora que me der vontade. Ao decorrer da tarde eu faço sorteio. Tá? Já manda seu recadinho, já se cadastra e participa também. Quem? A galerinha lá da Conecta Autoelétrica, meu amigo Everton. O Jonathan tá por lá também. Um abraço aí para a Maiane, o Tiagão. É, toda a galera aí da Conecta Autoelétrica. Nossos parceiraços aqui na nossa programação também. A Suzy e a equipe da Única Ótica e Joalheria, ótima tarde. Boas vendas aí pra vocês, nossos parceiros da promoção Natal de Casa Nova, né? 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

0: Não, cai não, bicho, velho. Pode dar umas duas, três, quatro picadas aí, né? De arrancar as unhas do dedão. Mas nós não cai, não. Não cai, não. Tem nada que tá caindo? Né, Polaco? Abraço pro amigo aí. Bom trabalho, galera, na construção civil. Trabalhando, ligadinhos na melhor. 2002, esse sucesso. É gravado aí na voz da dupla Rick Renner. 15 de julho de 2002. Falando em Rick Renner, o cantor Renner vai seguir com a banda, vai seguir aí cumprindo algumas agendas de shows, né, que a dupla tinha ainda desse ano, para esse ano de 2026. Agora em 8 de outubro, o Renner anunciou que continuará nos palcos com o projeto Rick e Renner para sempre, O Legado. A proposta é cantar os grandes sucessos da dupla e preservar essa história linda no meio da música sertaneja, lindas composições e melodias deixadas aí pelo seu companheiro Rick, que acabou falecendo, né, no trágico acidente com o helicóptero alguns dias atrás. E vem aí no próprio projeto músicas como Ela é Demais, Nos Bares da Cidade, Só Pensando em Você, marcaram grandes gerações. Então esse novo projeto agora, a Renner pretende manter esse repertório nos palcos, embora a data de estreia ainda não tenha sido anunciada. Qual é a sua pedida de hoje? Qual o seu TBT favorito? Já falando em TBT, o Túnel do Tempo. Valendo uma lavação completa para o seu veículo, agora 29, faltando para as 4 da tarde, só manda aí 991237132, nome completo, e responda para mim, qual é o lavacar aqui da cidade, qual é a estética automotiva, ponto Prime, que vai deixar o seu carro brilhando e cheiroso para você aproveitar assim que limpar um tempo, né? Porque do jeito que tá, chuva, não tem carro que pare limpo, né, Tiagão? Mas um ouvinte vai se dar bem daqui a pouquinho aí. Vamos realizar o sorteio. Joceli Luiz chegando com a informação da hora.
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0: E aí, bora dar um talento aí na sua caranga? Bora deixar limpinha, cheirosinha do jeito que você merece? Então manda ver, participa aí, valendo pra você uma super lavação completaça para o seu veículo, apresentando a Ponto Prime Estética Automotiva. Alô!
12: Boa tarde, Cris, tudo certo? Belmir Base por aqui. Participar do sorteio da Ponto Prime Estética Automotiva.
0: Bora, queridão, isso, tá precisando? Acho que não, tá com o carro limpo aí, Alessandro? Bora dar um talento esse carrão aí, Alessandro. Abraço, meu querido, pra você e pra todos os nossos queridos amigos aí, motoristas de aplicativos. Na rodagem curtindo a Momento FM, levando a gente aí de caroninha sempre, né, Alessandro? Ainda bem que a gente não paga corrida, porque o que tem de motorista de aplicativo levando a gente carona é uma maravilha. É, já pensou, Alessandro? Eu tenho que pagar todas as corridas que você me leva junto, ó. Ah, vou ficar te devendo. Alô?
13: Tarde, Cris, tudo bem? Quero participar do sorteio e quero pedir a música Solteiro e Forçado com a Ana Castela. Um bom trabalho, meu amigo Cris. Obrigada, tchau, tchau, Dirley do bairro Matinho.
0: Dirley, você foi além com esse pedido, inclusive, né? Lá longe, não tão longe assim, mas... lá no início da carreira, praticamente, da Ana Castela, alguns sucessos da boiadeira. Vão tocar, Solteiro Forçado. Cadê a galerinha? Ô, Charles, contratou segurança pelo jeito aí na oficina? E não foi um, tem dois, três? Os três seguranças sentados na porta da oficina? Ajudar que é bom, ninguém levanta a bunda da cadeira, né? Ah, não, tem um lá que tá de pé. É, tá de porteiro na oficina hoje.
14: Cris, ó, nós peleando aí, ó, eu e o Titão aí, ó.
0: Aham.
14: Arruma um serviço pra esse pessoal aí, Cris, olha só.
0: É isso aí.
14: Mas de novo, homem.
0: Música lá de novo.
14: Manda um musicão aí pra nós também, que é Mecânica do Chile, Cris. Aquele musical caprichado aí, pra nós escutar. Manda um musicão, um abraço pra todo o pessoal da Rádio Momento aí.
0: Tamo junto.
14: Um abraço caprichado pra todos os ouvintes e clientes da Mecânica do Chile e da Rádio Momento. Um abraço do Nego Velho pro meu gordinho falante, né? Ah, Quase sexta, né, Pezão? Tá cheirando sexta-feira já. Chegando. Vamos ter que estralar uma hoje de tarde.
0: Uma?
14: Tá louco. Abraço, meu amigo.
0: Valeu, grande abraço, hein, Charles, pra você, pra toda a equipe mecânica Auto Chile. É, tá lá, meu amigo Sica, tem mais um camarada sentadinho lá, a Cid, né? A Cid tá lá, é que comanda as ordens de serviço pra piazar trabalhar. E o Tito, né? Na verdade, o único mesmo que tá trabalhando lá é o Tito. Porque, pô, Charles tá com o celular na mão, mandando vídeo e áudio, né? Tempo tem, né, Charles? Um abraço aí, meu querido. É, quintou. Será que o Sica abre a mão pro churrasquinho hoje?

0: Aquele jeitinho, hein? Na melhor companhia sempre, Momento FM. Tá chegando aí o Túnel do Tempo. Hoje vai ter até o Guns Rose tocando a programação Túnel do Tempo. Tá? E mais uma musiquinha aqui que eu tô preparando pra você na nossa edição do Túnel do Tempo, a segunda do dia. 10 minutos faltando para as 16 horas.
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9: Isso mesmo, e a equipe da Momento FM, nós estaremos lá, então, sabadão no Econômico Atacadão, das 9 às 11 da manhã. Vamos junto com a gente? Vamos, bora. Abraço, meu querido amigo Alan. Tá aí curtindo a gente também, né, Alan? Um abraço, meu amigo. Boa viagem pra você. Deus abençoe.
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9: Aumenta o som que tá começando a segunda edição do Túnel do Tempo.

0: Uma viagem ao passado, ainda mais hoje, quinta-feira, dia de TBT musical. Guns, Rose. Pode Mother Talking. Brother Louie na sequência. Credo, que túnel do tempo. Tá gostado? Então te prepare que já já tem Toca Tudo com o melhor do sertanejo, música de banda, música gaúcha. E a sua participação valendo sempre prêmios. A programação número 1 do rádio.
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0: 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Toca tudo, meu, seu, nosso programa de todas as tardes aqui no momento.
2: Júnior.
0: É, e já vou adiantando pra você que logo, logo nós vamos alterar algumas programações por aqui. Já te avisei, já tô falando, pra depois chegar lá e dizer, ah, mas não me avisaram? Mas você é sempre avisado em primeira mão, meu amigo, minha amiga. É você que tá aí no seu trabalho, na sua casa, no seu carro, no seu caminhão, me dando companhia sempre. Aquele abraço do gordinho falante.
2: Cris Júnior,
0: fazendo o que eu amo, na rádio que eu amo, pra você ouvir, que é a razão principal do nosso trabalho. A partir de agora, toca tudo. O que você quer ouvir? O que você vai pedir? Capricha, capricha. Aí pede um modão sertanejão, pede uma bandinha, tá? Pede uma música gaúcha. Fica a seu critério comandar a programação junto comigo aqui. Eu sou aberto play. Eu procuro a música, coloque e aperto play. E você comanda junto com o Cris Júnior, então. O Toca Tudo 97 especial, quinta-feira hoje, 15 de outubro de 2026. Temperatura agora 22 graus na capital do milho. Que você possa estar aproveitando as oportunidades que a vida te oferece. Fazendo bem sem olhar a quem? Colocando o seu melhor sorriso, esbanjando simpatia, alegria e felicidade por onde você passar e sendo a diferença na vida de alguma pessoa que cruzar com você nesta quinta-feira. Dá tempo ainda, dá tempo ainda. Ô, Bolacha Pintada, tá na área. Um abraço pra você e o seu amigo, o Xuxa. E o Cambiote, ó, ligadinho junto com a gente em alto e bom som. Abraço e Bolacha Pintada. Esse Bolacha Pintada é um figuraço. 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Meu amigo Everton, lá na Conecta, meu amigo Leandro, lá na Diesel Prêmio, Maurício da Maçoca já mandou pra mim, Cris, hoje é quinta-feira, tem o quê? Sorvete. Sorvete. Pico picolé, que sabor você quer? Sorvete, picolé? Tá? Qual o seu sabor de sorvete picolé favorito? Você escolhe. Vou dobrar o prêmio agora. Além da lavação completa para o seu veículo, um ouvinte vai se dar bem. Daqui a pouquinho, às 18 horas, o sorteio. E outro ouvinte, às 18h45, vai se dar bem. Concorrendo, ganhando hoje um presentão da Maçoca. Toda quinta-feira tem uma caixa de sorvete ou picolé da Maçoca. Quem ganhar vai escolher. Quem ganhar vai escolher, vai passar na Maçoca, só vai chegar lá e dizer, eu só vim buscar o prêmio que eu ganhei. 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Então capricha daí, que eu capricho daqui, e o nosso Toca Tudo vai começar já com a participação do ouvinte.
3: Boa tarde, Guiz. É o Vasco, Vladimir Ferraz, aqui do bairro Veneza. Vizinho, quero concorrer aí a lavação aí do carro, tá? E toca aí um PF no bailão, faz favor.
0: PF no bailão.
3: Ou uma banda que você goste.
0: Não, vamos tocar um PF. Tem
3: bom gosto. Um abraço. Ótimo dia.
0: Tu quer ouvir um PF no bailão? Vou tocar um PF no bailão, né, Gridão? Quem não gosta de curtir um PF no bailão? Meus amigos Paulinho e Fábio. Leandro Lopes, já participando do sorteio da Ponto Prime Estética Automotiva. Franciele Canani também já mandou seu recadinho por aqui. A Franciele já ganhou um montão de prêmios aqui, né, Franciele? Você, Leandro Lopes, tem uma sorte que vou te contar. Vou te contar. Queria ter essa sorte aí pra mim ganhar na Mega Sena. Inclusive acumulou de novo, não teve acertadores. Franciele Canani, beleza, é Ponto Prime. Gelson Schmidt também já respondeu Ponto Prime Estética Automotiva. Quem mais?
4: Boa tarde, Cris. Tudo certo? Belmir Base por aqui. Participar do sorteio da Ponto Prime Estética Automotiva.
0: Legal, queridão. Participando também.
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0: É o Delmir Base se ligando com a gente, toca tudo começando 4h17. Ótima e abençoada tarde pra você.

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4: Júnior. Joga esse cabelo preto em cima de mim, mulher. Joga a mãozinha pra cima, hein, Santo Antônio.

0: joga esse cabelo em cima de mim. 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
1: Cabelo preto, JJS VPG do Juliano. Curtindo o som da momento, né, Juliano? Deixa eu ver. Não tem tempo ruim, né, Juliano? Quem faz o dia ser bonito é você. Isso aí, isso aí. Alô?
2: Boa tarde, Cris. Pedantinho do Tonião. Me coloca no sorteio da maçoca.
1: Maçoca, sorvetes, picolés. Boa tarde, possível do San Marino, qualquer uma. Primeiramente, boa tarde. Segundamente, quem é você?
3: Bom demais.
1: Terceiramente, você quer participar do sorteio também ou é só pra tocar o San Marino? Que mania de não escrever o nome. O que, que custa?
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1: Boa tarde, 4h23.
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0: Cada momento tá bom demais no seu trabalho, na sua casa, no seu carro, no seu caminhão. Meu amigo também do interior da cidade e da região, aquele abraço. Obrigado pela companhia incrível de sempre. Chimarrendo, descansando ou trabalhando, hein? O que você tá fazendo? Participa aí, manda ver o seu recadinho. Participa com a gente, pede o seu som e eu tô aqui prontinho para atender você até às 19 horas. A próxima semana teremos alteração nos horários aí. Ah, eu vou estar um pouquinho mais cedo. Mais cedo. Que hora, Cris? Vou almoçar contigo? É, pode ser, vou almoçar contigo também. É, vou almoçar com você também. Durante a semana. E a quarta-feira ontem foi movimentada no futebol, né? Com as semifinais de competições sul-americana e grandes partidas também da Champions League. Os destaques foram aí a vitória do Palmeiras sobre o Fluminense e a goleada do Atlético Mineiro. E também a virada emocionante do Real Madrid. Então o Palmeiras aí acabou vencendo o Fluminense por 2-1. Na Libertadores, quem mais? Sul-americana, Atlético Mineiro e o Torque. 3-0 Atlético Mineiro. Azar fez o dever de casa. Manchester City, PSG 4, Manchester 2. E mais Roma 3, Real Madrid 4. E esses foram alguns jogos que movimentaram ontem, então. A telinha, pra quem gosta de futebolzinho. Hoje quinta-feira, nem tem jogo hoje. Daqui a pouco a gente vê. Vamos lá, valendo para você uma super lavação completa para o seu veículo, apresentando a Ponto Prime e também uma caixa de picolés ou sorvete da Maçoca.
1: Boa tarde, meu amigo Cris. Tudo certo, meu amigo? Aqui é o Ezequiel Pinheiro. Estamos na sintonia, momento FM, emoção o tempo todo. Me coloca, Cris, no sorteio da Maçoca aí, da caixa de sorvete da Maçoca, meu amigo. Valeu, aquele abraço. Ah, tamo junto.
0: Aquele abraço, queridão, pra você também. Hoje tem Libertadores, hoje tem Estudiantes e Flamengo. Cadê os flamenguistas aí, otimistas? Cadê? Abraço, meu amigo Rafa. Rafa é flamenguista doente. Rapaz, tá lá na Megapar. O Rafa tá feliz da vida. O Rodrigo tá daquele jeito, né? Com o seu Colorado. Tá ali junto com o meu Grêmio. Ai, ai. Tão de mãozinha pegada, né? Elisandra Vieira no Tony Al, tudo bem? Ô, Adriana Gasperini, tá participando já do sorteio para lavar a caranga da faixa e os picolés da Maçoca também, Cris. Quem mais participando aqui é a Franciele Matheus dos Santos, ligadinha, curtindo e ouvindo o nosso Toca Tudo.
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0: Quem pediu? Jorge Matheus das Antigas. Coração calejado, é pra judiar demais.

0: seu marido, cadeira amarela. Quem pediu seu marido? Foi Terezinha Poli. Ótima tarde pra você, só pra participar mesmo, né, dona Terezinha? Um abraço, Deus abençoe aí, que você tenha uma tarde de quinta-feira especial. Jocely Luiz, e a informação da hora? Bora!
1: Olá, ouvintes! A Polícia Civil de Santa Catarina realizou uma solenidade de entrega de medalhas de mérito a policiais civis que completaram 10, 20 e 30 anos de serviço. A homenagem reconheceu a dedicação e os serviços prestados à instituição e à sociedade. Também foram homenageados servidores aposentados que continuam atuando pelo Corpo Temporário de Inativos de Segurança Pública. Com informações para a programação, repórter Jocely Luiz.
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0: Deixa eu mandar um alôzinho pro nosso amigo Josué, tá ligadão lá em Chapecó. Valeu, Josué. Josué, galerinha da Ford Esperandio. Arrasado, Josué. É, trabalhamos um tempo juntos lá na Ford, né, Josué? Aham, pra quem não sabe, né, o Júnior, fiquei trabalhando muito tempo em concessionárias de veículo. O que você fazia, Cris? Ah, fiz de tudo já. Trabalhei no bom sentido, claro, né, ó, mente poluída. No bom sentido, trabalhei bastante tempo aí em concessionárias de veículos. Matheus e Cauã, pra nós ouvir, Cris, quem? Jackson Mike. Legal, essa música aí é top do Matheus e Cauã, vamos tocar ela, Jackson. Um abraço pro amigo também, já está participando aí do sorteio. Ivan Barbosa, Cris, curtindo a melhor, me coloca no sorteio da Maçoca e também da Ponto Prime Estética Automotiva. Ela hoje está de poucas palavras. Rosilei Raimundo, só mandou boa tarde, Cris. Boa tarde pra ti também. Alô.
1: Tarde, tarde, Cris. Aqui é Iaraí Bordim. Tá dando uma voltinha por aí com meu bebê, que você viu ontem, né? E coloca no sorteio desse do Prime pra uma lavagem, que meu coitadinho tá necessitado, bichinho. O pretinho veio e tá feio. E nós queremos mais um sorvete da Maçoca. Já ganhamos um, queremos mais um, né? O que que tu acha?
0: Olha,
1: né? Vamos ganhar o sorteio.
0: Muito bem, isso aí, isso aí. As palavras têm poder, né, Raymordinho? 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Cris, eu era para estar descansando, mas como eu não ganhei nada... Ah, não, como eu não ganhei na Mega Sena, Cris? Tô trabalhando. Isso aí, eu também, ô Adriana Gasperini. Eu também. Fazer o quê, né? Alô.
2: Boa tarde, Cris Júnior, tudo bem?
0: Tudo ótimo.
2: Aqui é a Tatiane Gonçalves da Silva, curtindo a tua programação aí nessa tarde, né? Também quero participar aí do sorteio, Cris, da Maçoca Sorveteria, a nossa melhor sorveteria da nossa cidade,
0: é,
2: né, Cris?
0: Top, é a mais
2: aquele
0: top.
2: Sorvete delicioso para comer com a criançada ou para comer com a família inteira. Uma delícia. Vamos ver se ganhamos esse sorvete aí, esse potão aí para comer o final de semana com a família. Um abraço, Cris. Um bom trabalho.
0: Outro. Valeu. Um abraço para ti também, para toda a família aí. Ligadinha sempre na nossa programação. Deixa eu tocar aqui a música que o ouvinte pediu. Essa música é top, linda demais. Você de lá e eu de cá, olhando mesmo o céu. Que distância cruel.

0: partir de 12, Rainha Musical. E aí, como está sendo sua quinta-feira? Como está sendo? Abençoada, linda, maravilhosa. Tá aí cansadão já? Tá cansadona já? Trabalhando ainda?
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0: Agora faltando 5 minutos para as 17 horas.
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0: Emoção o tempo todo, é a programação momento pra você ligadinho, pra você curtindo, chimarrando, descansando, trabalhando, é momento no seu rádio bombando.
1: Bota pra quebrar.
0: Cadê a galerinha no trecho aí? Cadê meu amigo caminhoneiro? Tá me levando de carona? Então já sabe, né? Vai devagar, não acelera muito aí não. Tá só pelas 6 da tarde também. Eu falo também porque eu também tô, só pelas 19 horas. Pra quê, Cris Júnior? Pra fazer o sorteio aqui daqui a pouco, às 18h45. Já às 18 horas, sorteio da lavação completa, presentão da Ponto Prime Estética Automotiva. 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Né, Leandro Lopes? Ligadão, curtindo e ouvindo. Quem mais?
2: Boa tarde, Cris. Tudo bem?
0: Tudo ótimo.
2: Me coloca no sorvete da... no sorteio do sorvete da maçoca.
0: Tá.
2: Tá bom? Meu nome é Marisete Peron de Gasperim. E um abraço.
0: Outro. Valeu, Marisete. Ótima tarde pra você. Boa quinta-feira. Jane Maria Moris, que ótima tarde. Participando também. Alô.
3: Boa tarde. Meu nome é Isabelle Fidelis da Luz e gostaria de participar do sorteio da maçoca.
0: Maçoca, você vai escolher uma caixa de picolés? Tem 20. Se não me engano, são 20 picolés na caixa. Ou uma caixa de sorvete. Quantos litros? 5 litros de sorvete. Meu Deus do céu. É a sorvete para a família toda? É, final de semana tá chegando, amanhã tem que ir churrasco. Já complementar com a sobremesa, sorvete da maçoca. Alô?
4: Boa tarde, Cris Júnior.
0: Opa!
4: Gostaria de participar do sorteio da lavação e do sorvete da maçoca. Meu nome é Valmir Enes, do São Pedro, Valmir. Santa Ibela, Catarina.
0: Brasil! Valeu, seu Valmir Enes. Ó, sua esposa já mandou mensagem aqui também, a dona Ieda. Dona Ieda Enes. Tá aí ligadinha sempre na nossa programação. Nossos ouvintes queridos no São Pedro. Quem também tá participando do bairro Tonial é a Janete Moreski. Vai curtir essa sonzeira aqui agora.
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0: Toca tudo. O ouvinte pede, a momento toca. 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

0: Tá lagaço, tá lagaço. Quem de nós dois?
1: Eu.
0: Foi.
1: Eu e você. Foi lindo.
0: Fechamos assim nossa primeira hora de Toca Tudo de hoje, mas calma, tem muito mais. Até às 19 horas, Cris Júnior, com muito carinho, com muita alegria, fazendo companhia pra você.
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0: Chegando Peter Scheuer. Espero que seja com notícias boas desse tempo, né? Agora 5:09.
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0: Peter Scheuer, eu quero notícia boa esse tempo. Vai permanecer assim, pelo menos? Chega de chuva? 19 graus a temperatura agora em Xanxerê? Conta pra gente aí, Peter.
5: As condições atmosféricas previstas para os próximos dias são estáveis. O sol volta a predominar ao longo dessa sexta e fim de semana. Porém, ainda na sexta, tem uma pequena chance de chuvas passageiras isoladas à tarde e à noite. Sábado e domingo, essa chance é muito pequena. Se tiver alguma chuva, é extremamente isolada. Tempo é bom, friozinho pelas manhãs, agradável durante o período das tardes. As máximas previstas devem chegar próximas ou acima dos 20, 23 graus nessa sexta-feira. 20 graus no sábado, 20 graus no domingo. Segunda também, mesma situação, e na terça volta a esquentar. O amanhecer é frio, o amanhecer é gelado durante a sequência dos próximos dias. Eu chamo atenção principalmente no domingo, segunda e terça, onde as mínimas devem oscilar entre 7 a 9 graus. Peter Scheuer, meteorologista com a previsão do tempo.
0: Muito bem, valeu Peter, aquele abraço, obrigado pelas informações. 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
0: 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Vanus Oliveira em Medianeira, no Paranazão, batendo cartãozinho com a gente por aqui mais uma tarde, né, Vanusa? Pode faltar o Cris Júnior, pode faltar qualquer outro comunicador aqui no seu devido horário, mas a Vanusa não falta. A Vanusa vem. Ela vem de manhã. Ela vem de manhã no Bom Dia Oeste, já dá bom dia pro Lucas Show. Aí depois ela vem no Mix Manhã, dá bom dia pra Dina. Aí à tarde ela já manda boa tarde para o Leandro Fernandes e ela chegou agora mandando o seu boa tarde para o Cris Júnior também, né? Nosso ouvinte fiel de todos os dias, valeu Vanusa! Enzo Sandrin Zátera, Cris, me coloca no sorteio da maçoca, beleza, já está participando. Tem mais um montão de ouvintes aqui.
8: Boa tarde, tudo bem? Aqui é o Salomão, eu queria, aqui do João Winkler, queria participar aí do sorvete da maçoca e da lavagem de carro.
0: Bora, queridão, isso aí, uma lavação completa para o seu veículo, presentão da Ponto Prime, um abraço meu amigo Tiagão. Tá lá o Tiagão, rapaz, trabalhando. 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A equipe da Ponto Prime, eu não. Não sei trabalhar igual eles fazem lá, bem limpinho, bem no capricho. Antigamente, quando eu morava em casa ainda, eu só jogava uma aguinha ali, lavava com a vassoura o carro. Eu tinha uma Brasília, lavava a Brasília com a vassoura. E a lataria, Cris Júnior? A lataria daquele jeito, né? Daquele jeito. Alô?
9: Boa tarde, Cris. É Maria Salles. Cris, eu queria participar do sorteio e eu quero oferecer a próxima música, Apartamento 105. Quero oferecer pra Cecília e pra vocês aí da rádio.
0: Ó, eu conheço o Apartamento 104. Mas também o 104, o 105, o 103 e o 102. É tudo no mesmo andar ali, né, o Maria da Luz Salles? Vamos tocar. Corpo e alma, um abraço pra equipe lá na FG Salvados. Alô, Fernanda, um abraço pra você, pra toda a galera aí. A Kelly, a Juliane. É, quem mais tá por aí? A Isa. FG Salvados.

0: Apartamento 104, Grupo Festeira, com Cleiton Borges. Ouvinte pede a Momento Toca. Aqui seu pedido é uma ordem. E amigo Gilson, sabe, chover. Ah, tá lá, né? Tá lá, eu vi aqui, rapaz. Vou guardar esse vídeo agora. Ô, Jussara, segura na mão do rapaz aí, segura na mãozinha dele. Ótimo fim de tarde pra você, 5h24.
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0: Cadê você que nunca mais mandou mensagem pra mim? É, cadê? Cadê? O mínimo tá sem crédito nesse celular, né? Aham. Tem um amigo meu que anda de iPhone e não tem crédito no celular também. Mas enfim, né? Cada um com seus problemas. Ô, Josiane, valeu Josiane, tudo de bom, obrigado pelo carinho. Eu que sou fã de todos esses ouvintes maravilhosos que participam e interagem junto com a gente aqui, alegrando minhas tardes. E na próxima semana já nós ficaremos ainda mais conectados. Do meio-dia e 30 às 5 da tarde. Agora é o gordinho que vai acompanhar assim nas tardes aí. Já pressenti que você disse, Deus olê, aguentar esse xarope a tarde inteira, não olê. Mas tem quem gosta também. Isso aí, né? Fabiana do Carmo, do Vista Alegre. Tudo de bom? Tá ligadinha, tá participando aí do sorteio. Uma lavação completa para o seu veículo. Cris, eu não tenho carro, o que que eu faço? Mas dá pra alguém daí. Negocia aí, dá de presente pra um familiar, pra um amigo, um conhecido, que tenha um carro que precise lavar. Eu tenho uns amiguinhos meus aqui que estão precisando lavar uns carros aí, estão precisando dar uma lavação no carro. Não vai nem meses, faz anos que não mandam lavar o carro. Então você presenteia o teu amigo, teu colega de trabalho e alguém da tua família que tenha veículo e precise. Alô?
6: Boa tarde, aqui, Júnior. Me coloca aí no sorteio da lavação da Ponto Prime e do sorvete ou picolé da maçoca. É a Miriam Padilha do bairro João Winkler. E hoje o modão fica à sua escolha. Escolha uma bem bonita aí pra nós.
0: Muito bem, deixa pra mim que eu tenho que caprichar. Salete Correia, ótima tarde. Valeu, alô.
7: Boa tarde, Cris Júnior. Por aqui é a Bruna Alves Gasperin. Gostaria de participar do sorteio do pote de sorvete da Maçoca, melhor sorveteria da cidade. E pode ser a próxima música pra nós ouvir.
0: Aqui o seguinte, hein? Não é um pote, não. É uma caixa. Uma caixa de sorvete 5 litros pra se divertir e tomar sorvete à vontade. E o detalhe, o melhor sorvete do Brasil. Aqui em Chancheri, duas sorveterias. Uma na Papa João 23, lá na frente da papelaria atual. Inclusive, mandar um abraço pra Freu, pra toda a equipe da papelaria atual, na sintonia junto com a Momento. 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
0: 27 minutos faltando para as 18 horas. Guilherme Santiago.

0: Quarta-feira, dia de TBT musical, vale a pena recordar. João Paulo e Daniel, nas antiguinhas. Ficar assim sozinho. Ô, Valdivino, diga aí, Valdivino.
1: Boa tarde, Cris Júnior, Valdivino da Silva. Bonzinho. Coloca nós no sorteio aí, ó. Caixa de sorvete da maçoca aí, do picolé. Nós ganhar, vamos dividir pra piazada, fazer aquela festa de picolé. Roda uma música aí, Cris. Donando Moreno aí da tua escolha pra nós. Tamo ligado no Momento FM. Um abraço, fique com Deus, tudo
0: ainda
1: bom.
0: Ainda bem, né, Valdivino? Ainda bem que você vai dividir com a piazada aí, senão a piazada ia ficar só na vontade. Bom, que bom que você tá pensando na piazada. Alô?
2: Tarde, Cris, tudo bem? Francelo e Altério da Luz. Gostaria de participar do sorteio do sorvete da maçoca e da lavagem do carro, tá bom? Faz uma música aí pra todos que estão curtindo o momento. Obrigada, tchau.
0: Toca uma música de preferência boa, né? Ô, Neucinda Souza, tudo bem? Laura da Costa também participando do sorteio. Luciane, ótima tarde pra você, pra Laurinha e pra toda a família. Cris, me coloca um sorteio da Maçoca Sorveteria, seu Dirceu Prestes participando também. Quem mais está querendo uma lavação completa para o seu veículo? 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Victor Hugo, beleza, garoto, valeu, tá concorrendo também. 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
0: 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Com esse preço que tá as carnes aí no Máximo. 19, faltando para as 18 horas.
4: O escritório de Santa Catarina em Nova York vai apoiar empresas e entidades catarinenses interessadas em participar de missões comerciais, feiras e eventos nos Estados Unidos. A iniciativa foi apresentada pela Invest SC durante uma reunião da Rede Catarinense de Internacionalização realizada em 14 de outubro em Florianópolis. O suporte poderá incluir orientações, organização de agendas, presença prévia em feiras e, em alguns casos, ajuda no custeio das ações. A estratégia busca ampliar a presença de produtos e empresas de Santa Catarina no mercado norte-americano, com atenção especial aos setores industrial, madeireiro e tecnologia. Com informações para a programação, o repórter Josseli Luiz.
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5: 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Sábado à tarde, se tudo ocorrer bem, eu estarei por aqui. Que Deus abençoe que sim, né? Sábadão à tarde, sorteio de um kit oás do Máximo Express. Todo sábado à tarde, a partir do meio-dia, tá? Meio-dia até 5 da tarde, tem kit churrasco do Máximo Express. Sábado eu vou estar a partir da 1 da tarde, mas aí eu vou até às 6. Eu começo da 1, vou até às 6. Aí vamos passar a tarde toda, sabadão, juntos, juntinhos e misturados na programação 97.9. Manda ver o recadinho, participa aí que eu vou atender na medida do possível aqui, eu vou me virando.
6: Boa tarde, meu amigo. Tem um aqui ligado na rádio. É João Luiz Schwartz, faxinal do Irani. Quero participar do sorteio da maçoca ali, beleza?
5: João Luiz Schwartz, quem falar que quer participar só da maçoca, eu vou colocar só no sorteio da maçoca. Quem quer participar do sorteio da lavação completa para o seu veículo, tá quase no horário já de realizar o sorteio, eu coloco no sorteio da lavação. Quem quiser os dois, eu coloco nos dois. Coloco nos dois sorteios. É, Jurandir, é isso aí, bicho velho. Quem não escreveu o nome da participação também, eu nem leio aqui, nem vou ler. Nem vou perder tempo de procurar nome aí. Tem que escrever, já tá sabendo, tem que escrever o nome. Ah, mas esse locutor é muito chato. Mas também eu vou ler, como é que eu vou mandar um abraço pra você sem nome aqui? Já contei que a minha bolinha de cristal quebrou, não mandei arrumar e não vou mandar arrumar. Ezequiel Pompermayer Bruneto, participando do sorteio. Aquele abraço, é a ponto pra Estética Automotiva. Alô?
7: Oi, Cris, tudo bem? É Carmen, hora aqui do bairro Veneza. Tá com uma música bem top pra nós. Tô eu, o Wilson, a Sandra aqui, né, curtindo. E me coloca no sorteio da maçoca. Um abraço, um ótimo trabalho.
5: Valeu, Carmen. Abraço pra você, pra toda a família e os amigos reunidos, curtindo, tomando aquele bom e tradicional chimarrão de todas as tardes, né, Carmen? Alô.
8: Boa tarde, Cris. Aqui é a Jandira Cavassini Gabriel. Quero participar do sorteio da caixa de sorvete da maçoca.
5: Participando.
8: Muito obrigado.
5: Obrigado você pela participação, Jandira. Josiane Custódio também, ótima tarde, boa quinta-feira. Já tá sentindo o cheirinho da sexta? Ó. Ai, ai, sexta-feira. Ê, sexta-feira, sua linda. Tá chegando, amanhã tem que churrasco do Bugança. O Karen Mariani, tudo de bom também, quem? Juarez Lorenzon, tá participando do sorteio. Larissa Isadora Teixeira, Pérola Negra, duas vezes você, que baita pedido, vamos rodar o decorrer do programa aí, tá bom, Larissa? Beleza? O Jorge pediu, vai curtir, ó, o Jorge. Não é o Jorge da borracharia, não. É o Jorge Pedreiro, esse, meu amigo. O Jorge. Tá onde é? Tá onde é? Tá lá no São Jorge. O Jorge tá no São Jorge. Abraço pro Rude aí. Tá junto? Tá junto. Meu Deus, que duplinha. Gente do céu.

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1: 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As melhores bandinhas desfilando em 97.9. 8 da noite com Leandro Fernandes hoje. É o Leandro Fernandes. Esse mesmo, tava agora há pouco, é tarde com você, né? À noite ele vai estar por aí, o homem gosta de trabalhar, o homem é diferenciado. Sobrenome dele é Trabalho, é Leandro Trabalho. É Leandro Fernandes. Abraço aí, queridão. Alô.
2: Fala, Cris Júnior.
1: Fala, Maestro.
2: Grande Cris Júnior.
1: Bonzinho.
2: Como é que tá, meu nobre amigo Cris?
1: Tô bem, graças
2: aqui
1: a Deus.
2: Aqui é o Maia do Buganção, tamo aí ligado no momento daquele jeitão, né, meu querido? Viu, Cris? Hoje eu quero escutar uma música, mas que tu escolha pra mim, irmão. Daquele jeitão, aquelas top, aquelas boas que só você sabe, beleza? Tamo aí ligadão no momento, daquele jeito, beleza? Bom trabalho, é nóis.
1: Mas ah, bicho velho, então tá bom. O Maia é outra pessoa agora, né? Até no jeito de falar, assim, ele tá mais sereno, tá mais tranquilo, os olhinhos brilham. É, ele encontrou o grande amor da vida dele, né, Maia? Aí é bonito, aí eu acho lindo, eu gosto. Gosto de ver meus amigos bem, assim, felizes da vida. Azar, Maia, velho. Gente, vocês estão acompanhando e estão vendo aí que a Avenida Brasil está passando por algumas reformas aí, né? A obra de pavimentação asfáltica da Avenida Brasil já está em andamento. Os trabalhos avançaram ainda mais nesta quinta-feira. Devido a esse tempo que colaborou um pouquinho para o pessoal trabalhar, só que está em função aí dessa obra que, aliás, está ficando um espetáculo. Parabéns a todos os servidores públicos, parabéns aos motoristas, a todas essas pessoas que estão empenhadas em deixar a nossa Avenida Brasil coisa mais linda. E vem vindo mais melhorias aí pela frente. Pode aguardar e ter certeza que já, se não chegou o asfalto aí na porta da tua casa ainda, tá chegando, porque a obra tá andando de montão aqui na nossa cidade. Então a intervenção íntegra e o conjunto de melhorias na infraestrutura viária do município, né? Executando então com recursos próprios, inclusive da Prefeitura de Xanxerê, essas obras que você está acompanhando na Avenida Brasil. Durante a execução, você já está sabendo também.

0: Brasil ou pegar outros acessos para ir até sua residência ou até o seu destino, faça isso, né? Faça isso. Calmo, sereno, tranquilo. Calma, serena e tranquila também. Acho que tá ficando bonito esse trabalho, tá ficando sensacional.
1: Olha, aqui que está falando é o André do Pérola Negra. E curta aí o nosso novo sucesso. Duas vezes.
0: Pérola Negra, pedido ouvinte. Se ligando e ouvindo, toca tudo.

0: quantas vezes fosse necessário, né? Pérola Negra, a voz do meu amigo André Marques. A gente tem uma matéria completa, eu li aqui, eu li meio por cima aqui dessa matéria da pavimentação da Avenida Brasil aqui de Xanxerê. Pode acompanhar toda a matéria e, aliás, muitas outras informações da nossa cidade lá no site da Prefeitura. Essa é o site da Prefeitura, fique sempre bem informado. E, claro, também no site da MomentoFM.com.br e no nosso Instagram, @MomentoFMXanxerê. Aliás, nossa equipe de jornalismo vem fazendo um trabalho maravilhoso. Acompanha a gente, segue lá, segue nosso Instagram. 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Agora 18h04, vem aí a oração da Ave Maria, com patrocínio da mecânica Diesel Premium e também com patrocínio do Sicoob Credimoc.
1: Senhor, se levardes em conta as nossas faltas, quem poderá subsistir? Mas em vós se encontra o perdão. Em nome do Pai, e do Filho, e do Espírito Santo. Amém. Olá, meu irmão, minha irmã. Na alegria de nos encontrar e rezarmos juntos, suplicamos que Deus acolha nossas intenções e nos fortaleça em nossa fé. Por isso rezamos. Nós vos pedimos, Senhor, que a vossa graça nos precida e acompanhe e nos torne atentos para perseverar na prática do bem. Por Cristo nosso Senhor. Amém. O Senhor esteja convosco. Ele está no meio de nós. Evangelho de Jesus.

Cristo segundo Lucas. Glória a vós, Senhor. Jesus continuou dizendo: Mas ai de vós, fariseus, que pagais o dízimo da hortelã, da arruda e de toda a hortaliça, e deixais de lado o direito e o amor de Deus. Essas coisas deveis praticar sem desprezar aquelas. Ai de vós, fariseus, que amais os primeiros assentos nas sinagogas e as saudações nas praças. Ai de vós, sois como sepulcros não sinalizados, sobre os quais as pessoas andam sem saber. Um especialista da lei disse-lhe: Mestre, dizendo isso, ofendes também a nós. Mas ele disse: Ai de vós também, especialistas da lei, que impondes às pessoas fardos difíceis de transportar, e vós mesmos não tocais esses fardos. Palavra da salvação. Glória a vós, Senhor. No evangelho que ouvimos, Jesus indica a necessidade evangélica de sermos coerentes na nossa fé e naquilo que fazemos. Não basta indicar o que deve ser feito, é preciso também praticar. Que Deus, por intercessão de Nossa Senhora, nos ajude a manter esta coerência. Ave Maria, cheia de graça, o Senhor é convosco, bendita sois vós entre as mulheres, e bendito é o fruto do vosso ventre, Jesus. Santa Maria, Mãe de Deus, rogai por nós, pecadores, agora e na hora de nossa morte. Amém. Que Deus, por intercessão de Nossa Senhora, confirme hoje e sempre a sua bênção. Ele que é Pai e Filho e Espírito Santo. Amém.

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5: Quase chegando à noite de quinta-feira, finalzinho de tarde na capital do milho, Xanxerê, Santa e Bela Catarina, Brasil. 17 graus a temperatura, você tem aí um bom início de noite, incrível, maravilhoso. Aproveite, aproveite a sua boa companhia sempre, mas sozinho você nunca vai estar. Eu tô aqui contigo até as 19 horas. Muito prazer, eu sou o Cris Júnior. Conhecido como o tal do Gordinho Falante. Tudo bem com você? Como foi seu dia hoje? Foi lindo, foi abençoado, foi incrível. Não foi tudo aquilo? Não, não te preocupa então, que amanhã vai ser um dia melhor. Cada dia que a gente tem a oportunidade de acordar, abrir nossos olhos, respirar, é uma nova oportunidade para a gente fazer as coisas diferentes. Quando não dá certo, que a gente tire dos erros aprendizado e possa ser muito feliz. Mas falando em felicidade, quem ganhou hoje então esse presentão da Ponto para a M7 Automotiva? Uma lavação completa para sua caranga. Tá aqui, ó, já realizei o sorteio. Pode comemorar o Jackson Mike Jakes. Jaxes. Jackson Mike. Final do telefone 16-17. Tá aqui o bicho velho. Já mandei mensagem para ti, inclusive, aí, ó. Mandou mensagens 4h34. Ele que pediu o Matheus Cauã. Toquei Matheus Cauã. Ganhou aí, garoto. Ganhou o Jackson. Jackson Mikes. Nome de artista, né? Famoso. Não é igual o Cristiano Júnior. Cris Júnior. José Alfredo aí. Silvio. Ha! Homem é nome de artista. Jackson Mike. Fala, Salete, Sandrinho Lago, daqui a pouquinho o sorteio da maçoca, mais uns minutinhos aí, sorteio da maçoca, pra você que já tá em casa, prepara o teu bom chimarrão, prepara aquele cafezão da tarde, vem ser feliz curtindo o momento e ouvindo o Cris, trabalhando, aliás, chimarrando, descansando, é momento no seu rádio bombando, né, Maiara?
10: Boa tarde, Cris Júnior.
5: Tarde.
10: É amanhã aqui do São Jorge.
5: Como é que você tá?
10: Toca uma música aí pra nós, estamos na escuta.
5: Muito bem, um abraço, povão aí de São Jorge. A Nani está no centro da cidade curtindo a gente, né, Nani? Participando do sorteio também. Alô.
11: Boa tarde, é o Cauã Rezende do Jardim Tarumã. Eu queria participar do sorteio do Lavacar e da caixa de sorvete da Maçoca e pedir a música Rosas Vermelhas. Se for atendido, agradeço.
5: Valeu, Cauã Rezende. Se der tempo, eu toco. Senão vai a próxima de caroninha, tá? Apurado o negócio aí.
12: Tarde, Cris Júnior. Tudo bem? Meu ótimo. Nome é Tereza Alzira Piovesan, aqui do bairro São Jorge. Queria participar do sorteio da lavação de caro e da caixa de sorvete. Um abraço a todos. Bom final de semana, que já temos na sexta. Amanhã já é sexta.
5: Um pezinho, né? Na sexta-feira.
12: Tchau.
5: Um pezinho na sexta-feira. Se o pé não está na sexta-feira, o pensamento está só nela. No sextou. É um dia como qualquer outro, mas é especial porque é sexta-feira, final de semana chegando, você se organizando para fazer as suas atividades do final de semana, aquele almoço com a família, né? Aquela resenha de sexta-feira com os amigos, por isso que é toda especial. Edenilson Fidelis, um abraço para você também. Já sorteei aí a lavação da Ponto Prime. Agora temos o sorvete. É uma caixa de sorvete, o picolé da Maçoca, a melhor sorveteria da cidade.
13: E no dia 24, se o tempo colaborar, nós teremos o evento que aconteceria no dia 12 de outubro, mas em virtude das chuvas aí não foi possível realizar o evento em comemoração ao Dia das Crianças. Mas se o tempo colaborar no dia 24, já está tudo organizado aí. Com a equipe da Momento, outros parceiros também, vai ter brinde, vai ter diversão e muita alegria, comemorando o mês das crianças, o mês inteirinho, mês de outubro aí. Né, Fernanda? Fernanda lá empenhada, né? Organizando a loja, já estão montando pinheirinhos, já estão montando as luzinhas, pisca-pisca, lá na FG Salvados. Ah, beleza, Fernanda. Semana não deu pra sair ainda, mas amanhã, sexta-feira, mandou uma passadinha. Uma passadinha, meu Deus do céu. Eu gostaria de poder todo dia dar uma passadinha num cliente, né? Conversar aí, mas é corrida demais. Mas um abraço. Um abraço pra toda essa equipe incrível lá da FG Salvados. Edenilce Fidelis, participando também. 6:18, Estação Fandangueira.

0: terceira dimensão, 99 alguma coisa. É nesse telefone que eu tô, é só mandar até um recadinho aí, ó. 99-9137-132, esse é o WhatsApp para você interagir com o Cris Júnior.
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0: aí, tá curtindo? Tá curtindo, mas que coisa mais linda! Alô você, meu amigo, alô você, minha amiga. Aproveitando esse finalzinho de tarde, início de noite, hoje o clima tá gostoso. Ontem tava garoando, lembra? Ontem tava garoando. Ai, esse tempo tá uma loucura. E semana que vem diz que é frio, final de semana agora é frio, semana que vem é frio. Importante, não, o frio ainda vai, beleza, a gente, né, suporta, mas aquela chuvarada, Deus que me perdoe. Não vamos falar muito alto aí, porque senão São Pedro fica bravo e já manda a chuva de novo. Não vamos ficar bravo, não, não vamos ficar bravo aí, São Pedro já... Deixa quieto, né? Deixa quieto. Ah, vamos lá, alô.
1: Boa tarde, Cris, tudo bem? Aqui é a Cintia Feliciano, gostaria de estar participando do sorteio da maçoca e do ponto prime da lavação lá. Tenha uma ótima tarde, tudo de bom pra você aí.
0: Valeu, Cintia Feliciano. Agora, mais 10 minutos aí, o sorteio da maçoca sorveteria. Agradecendo sempre ao Maurício, a Solange, a Sandra, toda a equipe da Maçoca pela parceria de longa data, toda quinta-feira presenteando os nossos ouvintes queridos com uma super caixa de sorvete ou de picolé. O ouvinte escolhe, o ouvinte escolhe. Alô?
2: Boa tarde, Cris Júnior, tudo certo? É o Robson Barbosa aqui do bairro Taca. Gostaria de participar aí do sorteio da Maçoca e da Ponto Prime Estética, beleza? Ótimo fim de tarde pra todos.
0: É, a Ponto Prime presenteando. Semana que vem eu vou sortear mais uma lavação também. Vamos sortear. Semana que vem eu vou sortear uma lavação. A partir de segunda-feira, Cris Júnior em novo horário. Do meio-dia e 30 até as 17 horas. Mas nós vamos fazer o fervo nas tardes da momento aí. Vamos tocar o tendela aí. Vamos tocar o tendela. Alô.
3: Boa tarde, Cris Júnior. Silvana Faustina, aqui do bairro Monte Castelo. Queria participar do sorteio da caixa de sorvete da Maçoca. Super indico os sorvetes de lá.
0: Mas é o melhor.
3: 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Ô, potência.
0: E potência total, são vocês aí interagindo sempre.
4: Oi, meu nome é Valentina. Eu queria pedir uma música da Ana Castela. Pode ser qualquer uma. Não, eu quero Cowboy, a nova música. E eu quero participar do sorteio da Maçoca. Se você me atender, muito obrigada.
0: Oi, Valentina. Claro que sim. Só não vai dar tempo do Cris tocar hoje Ana Castela, tá? Não vai dar tempo mais de pedidos musicais. Mas vamos tocando aqui com o que tem no sistema já. É alguns pedidos atrasados. Alguns não, vários. Ô, Luciana Stefanel também ligadinha junto com a gente. Abraço. Alô.
5: Fala, Cris Júnior. Beleza? Tudo certo? Tranquilo? Daniel
0: bonzinho,
5: Pereira
0: bonzinho,
5: por aqui.
0: Bonzinho.
5: Isso. Ah. Se possível, aí me põe no sorteio aí da Maçoca aí. Tá bom? Vamos ver se ganhamos uma caixa de sorvete aí. Comer os piazinhos aí. O Luiz tá sempre aí mandando mensagem pra você aí. Tá bom? E se possível, me toca uma música aí. Pode ser a nova lá do Zé Vaqueiro lá, o Flash. Tá bom? Só pra nós curtir aí. Beleza?
0: Valeu, queridão. Grande abraço pra você, pro seu rapaz aí, o seu filhão, sempre interagindo com a gente, mandando ver recadinho. Já ganhou prêmios aqui, inclusive, também, né, garoto? Já. É, aliás, são poucos ouvintes que até agora nunca ganharam nada. Só os ouvintes mais novos que estão chegando, ouvindo ao momento e participando, os mais antigos aí, de tempo, já ganharam bastante presente.

0: Tira lá, devadio.
1: Diz o pai, meu filho.
0: Puxa. Se você fosse dedicar essa música pra alguém, quem seria? Não precisa contar pra mim, não. Só só vem na sua mente a imagem dessa pessoa. Pra lá, devadio, tia. Gaúcho da Fronteira. Toca todo momento. Vamos lá, sorteio, sorteio. Coloquei já o sorteador na tela aqui. Não vai dar tempo de atender todas as participações, mas todos estão concorrendo. Uma caixa de picolés ou sorvete da Maçoca. 18 horas 37 minutos.
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0: Opa, chegamos aí, rapaz, na reta final, já de mais menção do nosso Toca Todo. Um abraço a você, meu amigo, que me ouve no interior da cidade, da nossa região também. A você, amigo agricultor, a você, produtor, a você, caminhoneiro, a você, motorista de aplicativo. Que papai do céu, Nossa Senhora, protejam vocês aonde quer que você esteja. A você, família, que tá aí com o radinho ligado também. Esse início de noite de quinta-feira, 15 de outubro, hoje é uma data muito especial no calendário sazonal. Hoje é Dia dos Professores, né? Isso, Dia dos Professores. Quero parabenizar a todas as professoras, professores, a você que dedica aí essa profissão, o seu tempo para educar, né? Para educar. Todas as profissões precisam do quê? De um professor. Então, parabéns a vocês aí, tá? De todo o meu coração mesmo, gratidão. Eu fui pouco na escola, né? Mas o tempo que eu fui, aproveitei bem. Mas porque eu xaropeava os professores, mas eu era o terror dos professores. Aham, mas graças a Deus agora a vida me educou. Aham. E os professores também, né? Então parabéns aí, professores. 15 de outubro, dia dos professores. Eu já tô com o nome da ganhadora aqui, ó. Já. Não, só o Cris não se comportava na escola. Você era um anjinho, né? Ô, caixa d'água. Caixa d'água era um anjinho na escola. Bolacha pintada era outro. Quem mais? O Charles, então, era um anjinho na escola. Todo anjinho, todo anjinho. É? Não. Comportadinho, comportadinho. Você também, né? Você tá dando risada, Cris. Você também era comportadinho na escola, né?
1: Boa tarde, Cris. Na escuta, quero participar do sorteio da maçoca.
0: Tá bom, caixa d'água. Participando, queridão. Participando. Quem mais aqui? Alô?
2: Boa tarde, Cris Júnior, tudo bem?
0: Tudo ótimo.
2: Aqui é a Franciele Canani, acabei de chegar do serviço. Hoje saiu um solzinho, graças a Deus, né? E eu quero participar do sorteio da caixa de sorvete da Maçoca. 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
0: Valeu, valeu, Franciele Canani. Agora encontrei o que eu tava buscando aqui, ó. Ser professor é muito mais do que ensinar. É plantar sementes de conhecimento, cultivar sonhos e transformar vidas através da educação. Cada palavra de incentivo, cada lição ensinada, cada gesto de carinho deixam marcas que o tempo jamais apaga. Aos professores que dedicam sua vida a ensinar, orientar e inspirar, nosso carinho, nosso respeito, nossa gratidão. Deus abençoe cada professor, dando sabedoria, saúde, força e coragem para continuar essa linda missão de educar. Parabéns, hein? Parabéns. Era essa a mensagem que eu queria. Tava aqui procurando e apertando os botões e não vinha. Pois bem, consegui.

0: Goiânia. Ruma Goiânia é o nome dela. Leandro e Leonardo. Dia soltando para as 19 horas. Hoje também é uma data muito especial, sabe por quê? É o Dia Internacional da Mulher Rural. Parabéns a você, mulher do campo, você, mulher do agro. Celebrada anualmente em 15 de outubro, a data foi instituída pela Assembleia Geral das Nações Unidas por meio da Resolução 62/136 de dezembro de 2007, tendo sua primeira comemoração oficial ocorrido em 2008, embora iniciativas anteriores já marcassem o dia desde 1995. O propósito dessa data é reconhecer o papel crítico e a contribuição das mulheres rurais, incluindo as mulheres indígenas, no fortalecimento do desenvolvimento agrícola, na melhoria da segurança alimentar e na erradicação da pobreza rural. Então, parabéns aí a você, mulher rural, você é mulher do agro. Ah, legal. Bacana essas datas comemorativas, para que a gente possa lembrar e celebrar, né? E respeitar sempre a força da mulher. Já vou anunciar, sim, eu já tenho o nome aqui de quem faturou hoje uma caixa de picolés ou sorvete da Maçoca. Nome tá aqui, nome tá aqui.
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0: 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Olindeza, hora do Cris Júnior dar tchau, tchau, tchau, até amanhã, 4 da tarde, aliás, 3 da tarde, sei lá, 3 ou 4, enfim, vou tá aí amanhã nós teremos que churrasco do Bugans. Ah, então chega cedo, porque hoje, infelizmente, eu consegui atender as participações até as 5h42. Quem participou depois das 5h42 não deu tempo, mas todos estavam concorrendo a esse presentão da Maçoca, e quem ganhou foi...
11: Boa tarde, meu nome é Isabelle Fidelis da Luz e gostaria de participar do sorteio da Maçoca.
0: Isabelle, parabéns, Isabelle dos... Isabelle Fidelis da Luz, sinal telefone 5624, passar na rádio em horário comercial para retirar a autorização, agradecendo mais uma vez a toda a equipe da Maçoca pela parceria, presenteando mais um ouvinte nesta quinta-feira. Não ganhou, não fica triste não, deu vontade de tomar um sorvetinho, vai na Maçoca, tem 2 unidades, na Papa João 23 e também na General Osório, em Xanxerê. Lindezas do meu coração, beijo do Cris Júnior, aquele abraço, fiquem com Deus e até amanhã, e que Deus nos abençoe. Padre Ezequiel, benção em mim. Tchau.

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0: lançada a política para reduzir áreas sem cobertura de celular. Luana Karen.
1: Para viabilizar a ampliação da conectividade nas estradas, está o compartilhamento de sinal entre as operadoras.
2: Hoje é dia do professor.
0: Brasil tem mais de 2.400.000 docentes na educação básica.
2: E o que é ser professor no país? Ouvimos docentes e alunos que destacam a importância da profissão.
3: Quero desejar um feliz dia dos professores a todos os mestres que nos ensinam e nos inspiram todos os dias. Parabéns pelo seu dia.
0: Na apresentação da Voz do Brasil, Luciano Seixas e Mariana Jungmann.
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0: A segurança nas rodovias é um dos pontos da Política Nacional de Conectividade em Rodovias, lançada hoje.
2: O projeto prevê dobrar a cobertura de telefonia móvel nas estradas federais.
0: A iniciativa busca reduzir áreas sem sinal, aumentando a segurança dos motoristas.
1: Lançada na sede da Bolsa de Valores em São Paulo, a Política Nacional de Conectividade em Rodovias. A medida prevê a conexão de internet em toda a extensão das BR-101, 116, 135, 163, 242 e 364. De acordo com o ministro das Comunicações, Frederico Filho, entre as ações para viabilizar a ampliação da conectividade nas estradas, está o compartilhamento de sinal entre as operadoras.
4: As operadoras vão abrir o sinal entre si, onde uma operadora ao longo da rodovia, não necessariamente a própria operadora vai ter a cobertura completa, tá? Então isso já vai ter um acordo entre as operadoras, que representa 13 mil quilômetros essa iniciativa.
1: O ministro dos Transportes, Jorge Santoro, acredita que com a conectividade será possível reforçar a prevenção de acidentes, melhorar a logística e aumentar a segurança das cargas que transitam nas rodovias do país.
5: E isso vai gerar um mecanismo de segurança pública muito eficiente para a gente poder avançar no controle das nossas cargas pelo país.
1: Com conectividade, motoristas e passageiros também terão melhores condições de pedir ajuda em emergências, comunicar acidentes e acionar serviços de socorro como o SAMU e os bombeiros, além de facilitar a comunicação durante os deslocamentos. Reportagem Luana Karen.
2: Federal, em ação conjunta com vários órgãos, atua para combater os incêndios florestais no estado do Amazonas.
0: O Ministério da Justiça e Segurança Pública vai enviar até a semana que vem bombeiros da Força Nacional para reforçar a operação por conta dos efeitos do El Niño.
2: A Polícia Federal abriu investigação para apurar possível ação humana na origem dos incêndios.
6: Até 21 de outubro, o Ministério da Justiça e Segurança Pública vai enviar ao Amazonas 29 bombeiros e 9 viaturas para reforçar a equipe da Força Nacional de Segurança Pública que trabalha no enfrentamento aos incêndios florestais no estado. Com mais este apoio, chega a 160 o número de profissionais que atuam na floresta para conter o avanço dos focos de calor. Segundo o Centro Gestor e Operacional do Sistema de Proteção da Amazônia, Sensipan, o Amazonas registrou 1.380 focos de incêndio nos 10 primeiros dias de outubro. Mas, de acordo com o ministro do Meio Ambiente e Mudança do Clima, João Paulo Capobianco, o quadro já começa a mudar.
7: Houve uma redução nos eventos de queimadas e de incêndios e há um indicativo de redução de novos focos. Precisamos intensificar as ações.
6: O ministro também afirmou que a Polícia Federal vai investigar possíveis ação humana na origem dos incêndios.
7: O novo passo agora é a investigação criminal para identificar quem está operando esse conjunto enorme de incêndios e verificar se há uma organização por trás disso.
6: O Ministério da Integração e do Desenvolvimento Regional reconheceu a situação de emergência decretada pelo governo do Amazonas em 36 municípios do estado. Além de Manaus, Humaitá, Lábrea e Apuí, no sul amazonense, também vão receber apoio para ações de prevenção e combate aos incêndios florestais. Os estados também estão capacitando 5 mil bombeiros, brigadistas e integrantes de povos e comunidades tradicionais com apoio do Fundo Amazônia. Reportagem Graziele Bezerra.
0: A Companhia Nacional de Abastecimento, Conab, divulgou nesta quinta-feira o primeiro levantamento da safra de grãos 2026-2027.
2: De acordo com a pesquisa, a produção brasileira pode ultrapassar 367 milhões de toneladas.

0: projeção para o novo ciclo indica crescimento de 1,4% no volume a ser colhido.
1: A estimativa é que a produção de grãos no país seja de 367 milhões e 100 mil toneladas. Os dados foram divulgados pela Companhia Nacional de Abastecimento, a Conab. De acordo com a pesquisa, a produção de soja pode chegar a 181 milhões e 600 mil toneladas, com aumento na área semeada. Com isso, as exportações de soja em grãos estão estimadas em 117 milhões de toneladas. Fabiano Vasconcelos é gerente de acompanhamento de safras da Conab. Ele explica que as condições climáticas de outubro influenciaram no desenvolvimento dos plantios no país.
2: Em relação à temperatura, isso é importante porque a gente tem visto aí temperaturas acima da média em grande parte do país, né, de uma maneira geral, especialmente ali na região norte, nordeste, centro-oeste. E a previsão para outubro, a previsão do IMET também indica temperaturas médias favoráveis ali ao desenvolvimento das lavouras em grande parte do país.
1: Para o milho, o volume total da produção pode chegar a 148 milhões de toneladas. Para o ciclo 2026-2027, a Conab também prevê um aumento de 6,6% no consumo interno do cereal, impulsionado pela produção de etanol. Com locução de Thaís de Araújo, reportagem Márcia Fernandes.
3: O Dia Mundial da Alimentação é celebrado no dia 16 de outubro.
0: No Brasil, o Programa de Aquisição de Alimentos leva a produção de agricultores familiares para diversos segmentos da sociedade.
3: Entre eles, as cozinhas solidárias, que alimentam pessoas em situação de vulnerabilidade social.
4: Em Brasília, o Programa de Aquisição de Alimentos, o PAA, conecta produtores rurais a organizações comunitárias que preparam refeições para a população em situação de vulnerabilidade social. A produtora rural Rosana Alves do Nascimento, de São Sebastião, no Distrito Federal, trabalha há mais de 20 anos na atividade e relata sua experiência com o programa.
5: Tem o produtor que está lá com sua produção sem ter como escoar e tem as pessoas que estão precisando do alimento.
4: O Programa de Aquisição de Alimentos compra produtos da agricultura familiar e destina alimentos a iniciativas de atendimento à população em situação de insegurança alimentar. Entre as iniciativas estão as cozinhas solidárias. No Distrito Federal, a cozinha solidária Comidinha da Vovó participa dessa atividade. A responsável pelo espaço, Mãe Maria do Cerrado, relata as dificuldades enfrentadas antes de ter acesso aos alimentos.
6: Quantas vezes a gente ia para a feira, no final da feira, tudo que jogavam fora, a gente pegava. A gente pegava que eles chamavam de lixo.
4: No Distrito Federal, a Companhia Nacional de Abastecimento, a Conab, coordena a execução do programa em parceria com associações e cooperativas de agricultores familiares. Segundo a superintendente regional da Conab, no DF, Regina Célia Santos, cerca de 30 associações e cooperativas participam do programa que permite a comercialização da produção de agricultores familiares.
7: Estamos falando aí num público com certeza de mais de 1.000 agricultores familiares individuais que conseguem escoar seus alimentos.
4: A ministra do Desenvolvimento Agrário e Agricultura Familiar, Fernanda Machiavelli, destaca a importância do trabalho conjunto entre produtores rurais e organizações comunitárias.
7: Isso se deve ao trabalho integrado da sociedade civil, que se organizou e criou esses espaços das cozinhas solidárias, levando o alimento que hoje chegam nas comunidades urbanas, alimentando as famílias brasileiras.
4: Entre 2023 e 2026, o Programa de Aquisição de Alimentos atendeu 140 mil agricultores. Em todo o país, mais de 2.600 cozinhas solidárias foram mapeadas. Reportagem Pablo Mundim.
0: Pois é, e as cozinhas solidárias são parte de um sistema maior que está completando 20 anos.
3: É o Sistema Nacional de Segurança Alimentar e Nutricional, o SISAM, que reúne e dá estrutura às políticas públicas de combate à fome.
0: Nós conversamos com Valéria Buriti, secretária extraordinária de combate à fome e à pobreza do governo federal, sobre o funcionamento do SISAM e a participação da sociedade civil, de estados e de municípios. Acompanhe.
3: Olá, secretária Valéria, bem-vinda à Voz do Brasil, um prazer ter a senhora conosco para a gente falar de 20 anos, né, do Sistema Nacional de Segurança Alimentar e Nutricional, o SISAM. A senhora pode começar, então, explicando para a gente o que é o SISAM, como é que ele se relaciona com a saída do Brasil do mapa da fome?
8: Claro, primeiro eu agradecer a oportunidade de estar aqui, eu sempre fico muito emocionada de estar na Voz do Brasil, um programa que eu escuto desde criança, então é sempre uma emoção estar aqui com vocês, agradecer o espaço. E o Sistema Nacional de Segurança Alimentar e Nutricional, SISAM, assim como existe um SUS para garantir a saúde, assim como existe o SUAS, né, para garantir proteção para as pessoas mais vulneráveis, foi criado um sistema para garantir a alimentação como direito. Então, quando a gente olha para as causas de fome, de insegurança alimentar, obesidade, as diferentes formas, né, de insegurança alimentar, a gente vê que precisa trabalhar garantia de renda para que as pessoas possam comprar comida, produção de alimentos, para a gente ter produção de alimentos e disponibilidade de alimentos, cuidar do preço dos alimentos, é passar informação para que as pessoas, quando comprem alimentos que façam bem para a saúde. Ou seja, a gente está falando de um conjunto de ações. E o sistema, ele visa justamente isso, garantir que cada ministério tenha como objetivo comum isso, todas as minhas políticas vão ter impacto para garantir o direito à alimentação, e pensar também como que essas políticas podem se integrar. E uma outra dimensão importante desse sistema é também dialogar com a sociedade civil para entender quais são os problemas que o governo tem que superar, se as políticas públicas estão sendo bem executadas, estão gerando resultado, para que a gente consiga atingir esse objetivo de garantir o direito à alimentação.
9: Pois é, vamos destrinchar tudo isso um pouco mais, porque o CISEL está estruturado em 3 pilares, a gente vai falar sobre todos eles, e um deles é essa coordenação governamental, né? Quais são as políticas públicas que hoje são abarcadas pelo CISAM, as políticas de governo federal?
8: Bem, eu acho que a primeira que eu acho que vale a gente destacar é justamente a gente retomar todas as pesquisas, informação, para entender como que está a situação de segurança alimentar e nutricional do nosso país, né? Onde que a gente tem mais problemas, né? Olhar também para toda a situação de produção de alimentos. Então, a primeira política é essa da gente ter um conjunto de informações para a gente se organizar como governo e trabalhar melhor. E a partir daí, a gente mobiliza os ministérios. Então, a gente tem um plano de segurança alimentar e nutricional que vai reunir aí programas como o Bolsa Família, para garantir renda, vai garantir programas de fortalecimento da produção de alimentos, vai garantir alimentação escolar, o reajuste do valor repassado para alimentação escolar. Então, essas ações, elas estão reunidas num plano para que a gente consiga, juntando esse conjunto de ações do governo, garantir alimentação para todas as pessoas, considerando as diferentes realidades que a gente tem no nosso país, né?
9: E você mencionou também a questão da sociedade civil, né? A gente tem um pilar estruturado na participação social no CISAM, que quer dizer que o governo não pensa sozinho o combate à fome, né? Como é que funciona essa interação com a sociedade civil?
8: Ótimo, então essa pergunta é importante, porque a participação social, ela é uma parte importante desse sistema. Quando a gente olha, por exemplo, para o programa de aquisição de alimentos, que é um programa que compra da agricultura familiar e entrega para a rede de assistência social, foi um programa criado no Conceia. Quando a gente olha para o Programa Nacional para fortalecer a agricultura familiar, quando a gente pensa no Plano Safra, ele foi criado no Conceia, que é o Conselho de Participação da Segurança Alimentar e Nutricional. Então, a participação social, ela é fundamental para que aquilo que a gente faz seja efetivo. Por quê? A sociedade vai dizer quais são os problemas que ela está vivendo, né? E a partir dessa vivência com a sua realidade é que a gente vai construir uma política pública.
9: E aí ela traz para o governo, né?
8: Exatamente. Cisternas, por exemplo, surge da sociedade. As pessoas que viviam na região do semiárido começam a captar água da chuva para consumir água da chuva, para a produção de alimentos. E isso vira uma política pública. Agora, na pandemia, a gente teve outro exemplo, que são as cozinhas solidárias, né? Então, as comunidades que se organizaram para entregar refeições. Isso hoje também é uma política pública. Então, a participação social, ela garante que as políticas sejam mais responsivas, que ela consiga de fato enfrentar os problemas que a gente tem para garantir a alimentação em diferentes contextos.
9: Agora, a gente tem também a esfera federativa, que é o terceiro pilar, que não é menos importante, porque é lá no estado, no município, que as políticas são aplicadas na ponta, né? Queria que a senhora também falasse um pouco sobre como é essa interação.
8: Perfeito. De fato, no município que as pessoas vivem, né? Então, é lá que elas vão ter acesso a um restaurante comunitário, a uma cozinha, a uma feira, a alimentação escolar. É lá que elas são, né, encontram os centros de referência e assistência social para ter acesso ao Bolsa Família. Então, o município é onde as pessoas vivem e é onde as políticas públicas chegam, de fato, para alcançar as pessoas. O governo federal dialoga, organiza, coordena, cofinancia, financia programas, o Estado tem esse papel de coordenar os municípios e organizar políticas que são maiores, mais abrangentes, e no município a vida das pessoas acontece. Então o CISAM busca organizar essa grande conversa, governo federal, governo estadual, governo municipal, como que a gente pode acompanhar essa situação de segurança alimentar, que estratégias conjuntas a gente pode ter para garantir que as pessoas se alimentem bem. E agora, quando a gente fez o Plano Brasil Sem Fome, foi muito importante esse processo de mobilizar estados e municípios para que eles colocassem esse tema na agenda. E aí a gente junta esses esforços do governo federal, do governo estadual, do governo municipal, e com isso a gente consegue melhores resultados, porque é mais gente trabalhando junto para o mesmo objetivo, que é garantir a alimentação adequada.
9: E é a prefeitura também que mapeia, né, onde é que estão, é a prefeitura que sabe onde é que estão as pessoas que precisam desse tipo de política também, né?
8: Exatamente. E primeiro, a gente tem muitos recursos federais que são geridos pela prefeitura. Então, mesmo os programas que têm recurso do governo federal, a prefeitura tem essa responsabilidade de fazer a gestão desses recursos, né? Por Bolsa Família, por exemplo, que é um recurso que sai do governo federal, mas quem faz a gestão é a prefeitura. Então, é importante ter esse diálogo para que a gente consiga se organizar. E a gente tem algumas pesquisas com o nosso IBGE que mostram que tem muitas ações nos municípios de segurança alimentar. Desde feiras, agricultura urbana, compra da agricultura familiar. Então, é importante esse diálogo para que essas ações estejam melhor organizadas e possam ser mais efetivas.
9: Muito bem, nós conversamos com Valéria Buriti, secretária extraordinária de combate à fome e à pobreza. Muito obrigada, secretária, pela sua entrevista à Voz do Brasil.
8: Eu que agradeço, Mariana. Um prazer poder falar dos 20 anos do CISAM aqui.
0: Hoje, 15 de outubro, é o Dia do Professor, uma data para celebrar quem dedica a vida a formar o futuro do país.
9: De acordo com dados do Censo Escolar, o Brasil tem mais de 2 milhões e 400 mil docentes na educação básica, com ampla maioria feminina.
0: O levantamento foi divulgado hoje pelo Instituto Nacional de Estudos e Pesquisas Educacionais Anísio Teixeira, o INEP.
10: O que é ser professor? É muito mais do que ensinar a ler, escrever ou fazer contas. É compartilhar conhecimento, despertar a curiosidade e ajudar a transformar vidas. É o que responderam alguns professores que conversamos.
11: Eu sou o professor Guilherme Schinzel e ser professor para mim é ajudar uma geração a pensar, a entender o universo e também ser um mediador de forma humana no mundo em que a IA está dominando, fazendo com que eles consigam resolver problemas, pensar de maneira abstrata e combater informações que são erradas através do método científico e usando a física como base para todo o procedimento de aprendizado.
12: Meu nome é Lúcia Oliveira, sou professora de português. Ser professor é ser evolução na sociedade, transformando vidas, transformando o mundo.
13: Sou Matheus Antônio, sou professor de biologia e para mim ser professor é dar voz para quem não tem voz e caminhar junto com quem trabalha junto com a gente, com quem aprende conosco. A minha percepção, quem estrutura uma sociedade, né? Desde o início, somos nós, professores.
10: O Brasil conta com mais de 2 milhões e 400 mil professores na educação básica, segundo dados do Censo Escolar relativos a 2025. Os números foram divulgados pelo INEP nesta quinta-feira. As mulheres representam a maioria dos profissionais. Em 2025, eram quase 1 milhão e 900 mil professoras, o equivalente a 78,8% do total. E neste Dia do Professor, os alunos trazem seu agradecimento aos mestres de sala de aula.
14: Meu nome é Maria Catarina e quero agradecer todos os professores do Brasil.
15: Olá, meu nome é Bruno, eu tenho 13 anos e estou no sétimo ano. Pela minha vida, já passaram muitos ótimos professores e tenho certeza de que muitos outros passarão pelo meu caminho. Por isso, quero agradecer todos os que escolheram essa bela profissão e desejar um feliz dia a todos os professores.
16: Olá, o meu nome é Eves. Hoje é dia de comemorar. Quero desejar um feliz dia dos professores a todos os mestres que nos ensinam e nos inspiram todos os dias. Parabéns pelo seu dia.
10: Mais informações sobre a pesquisa em gov.br/inep. Reportagem Thaisa Vitória.
9: E 10 novos cursos gratuitos estão disponíveis para educadores na plataforma Avamec.
0: As formações oferecem certificado de conclusão e abordam temas como inteligência artificial, computação, redes sociais e educação antirracista.
9: Os cursos são voltados a professores do ensino fundamental e médio e a gestores escolares.
0: Para participar, basta acessar o site avamec.mec.gov.br, fazer o cadastro ou entrar com a conta gov.br e escolher a formação desejada.
9: A plataforma também oferece cursos para quem quer ampliar os conhecimentos e utilizar novas ferramentas no dia a dia escolar.
0: As fortes chuvas que atingem grandes centros urbanos costumam deixar prejuízos, sobretudo nas comunidades periféricas.
9: Para reduzir impactos de eventos climáticos extremos, a ciência está buscando soluções práticas e econômicas.
0: Uma pesquisa da Universidade Federal de Pernambuco encontrou uma medida simples para conter as enxurradas em áreas vulneráveis.
9: Você fica sabendo mais sobre essa alternativa no quadro Ciência na Prática.
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18: As memórias das fortes chuvas que arrasaram a cidade do Recife em maio de 2022 foram cruciais para a proteção de áreas de morro em zonas periféricas da capital pernambucana. Uma pesquisa mostra como o excesso de concreto nas cidades acelera o fluxo da água e agrava inundações.
19: Meu nome é Camila Salgueiro, atualmente eu sou doutoranda de engenharia civil. Atuo bastante na área de drenagem urbana, modelagem hidrológica. Minha pesquisa, ela surgiu da minha vivência como cidadã recifense e sentiu na pele as consequências desse grande evento. E foi ainda mais delicada em áreas de morro, porque são áreas que a gente tem uma alta vulnerabilidade.
18: Após cruzar dados da Defesa Civil e analisar áreas críticas, como o Morro do Imbura de Cima, o estudo aponta que a solução não exige necessariamente grandes obras de infraestrutura. Alternativas aplicadas nas residências podem ser a chave para reter a água das chuvas.
19: Quando a gente tem mais vegetação, esse solo ele vai reter mais água. E quando a gente tem mais concreto, a gente tem o aumento do escoamento. A gente encontrou como medida adaptativa que mais estava de acordo com aquele morro específico, os reservatórios de armazenamento de água. Aquela água que antes escoava, elas começaram a ser retidas por essas caixas d'água que ficavam próximas aos telhados.
18: O objetivo da pesquisa agora é tirar a ideia do papel e aplicar as técnicas na vida concreta, diante de um clima cada vez mais imprevisível.
19: Para a gente resolver alguns problemas de drenagem, não necessariamente a gente precisa construir grandes estruturas. A gente conseguiu entender que algumas soluções atuam na água escoada antes que ela chegue no sistema de drenagem. Os eventos extremos, eles não vão parar de acontecer. E a gente está no momento de adaptar a nossa realidade para isso.
18: Acompanhe a pesquisa na página da Universidade Federal de Pernambuco. E esse foi o Ciência na Prática, com produção de Warby Calil e edição de Edinaldo Júnior. E nosso encontro com o Saber Científico volta na próxima semana. Até lá.
0: E que tal começar o ano vivendo de perto o dia a dia de um pesquisador? Estudantes do segundo ano do ensino médio e professores da rede pública estadual podem se inscrever no programa Futuras Cientistas 2027 até o dia 26 de outubro.
9: São 470 vagas gratuitas para incentivar a participação de mulheres nas áreas de ciência, tecnologia, engenharia e matemática.
0: As selecionadas vão participar de atividades de pesquisa em universidades e laboratórios, presencialmente ou pela internet entre os dias 4 e 29 de janeiro do ano que vem.
9: Para se inscrever, é só acessar o site futurascientistas.com.br. Mas atenção, é preciso ter cadastro na plataforma Lattes do CNPq.
0: E essas foram as notícias do governo federal.
9: Uma realização da Secretaria de Comunicação Social da Presidência da República.
0: Com produção da empresa Brasil de Comunicação.
9: Fique agora com as notícias do Poder Judiciário e do Congresso Nacional. Boa noite.
0: Boa noite, até amanhã.
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21: Supremo Tribunal Federal invalida cobrança previdenciária de empregadores rurais, pessoas físicas, no período anterior a 1º de janeiro de 2018.
22: Após decisão do presidente do Superior Tribunal de Justiça, está mantido o jogo entre Vasco e Boca Juniors no Maracanã.
21: Tribunal Superior Eleitoral aprova mudanças nas regras de propaganda eleitoral entre turnos.
22: Boa noite, eu sou Marcela Luiz.
21: E eu sou Walter Lima.
22: O plenário do Supremo Tribunal Federal decidiu nesta quinta-feira que é inconstitucional a cobrança previdenciária ao Fundo de Assistência do Trabalhador Rural, o FUNRURAL, de empregadores rurais, pessoas físicas, sobre a venda da produção no período anterior a 1º de janeiro de 2018.
21: O FUNRURAL é uma contribuição para a Previdência Social cobrada sobre a venda de produtos rurais. Marcelo Della Libera.
23: O caso chegou ao Supremo por meio de uma ação da Associação Brasileira de Frigoríficos, a Abrafrigo. A entidade questionava a cobrança da contribuição sobre o valor das vendas dos produtos rurais. Antes, o cálculo era feito com base na folha de pagamento dos funcionários. Os ministros também analisaram se as empresas que compravam os produtos rurais eram responsáveis por recolher essa contribuição em nome dos produtores. Por maioria, o Supremo seguiu o entendimento do ministro Dias Toffoli, que reajustou o voto na sessão desta quinta-feira. Para ele, a lei da época não definiu todos os elementos necessários para criar a cobrança sobre a venda da produção rural. Com isso, a contribuição foi considerada inconstitucional para o período anterior a 1º de janeiro de 2018. A modulação dos efeitos da decisão será definida posteriormente.
22: A proposta de emenda à Constituição, que reduz a jornada semanal para 40 horas e acaba com a escala 6x1, foi aprovada no Congresso Nacional.
21: Agora as mudanças serão graduais e começam 2 meses após a publicação da emenda. Breno Perrucci.
24: É isso aí. Essa aprovação dá direito a 2 dias de repouso remunerado por semana aos trabalhadores, um deles preferencialmente aos domingos, sem redução salarial. Com isso, a jornada de trabalho passa para 40 horas, limitada a 8 horas diárias, o que fortalece o cuidado com a saúde do trabalhador e a promoção do trabalho decente.
22: Após decisão do presidente do Superior Tribunal de Justiça, ministro Luiz Felipe Salomão, está mantido o jogo entre Vasco e Boca Juniors pela semifinal da Sul-Americana no Maracanã, no Rio de Janeiro.
21: A partida será terça-feira, 20 de outubro, às 21h30. Fátima Uchoa.
25: A Fla-Flu Serviços, empresa criada por Flamengo e Fluminense para a gestão do complexo do Maracanã, pediu a suspensão da decisão da Justiça do Rio que autorizou o jogo no estádio, alegando que poderia agravar o desgaste do gramado em razão do curto intervalo entre os jogos e apontou possíveis riscos à segurança. A empresa também questionou a transferência ou a remarcação da partida de basquete entre Flamengo e Botafogo prevista para o Maracanãzinho. Mas o ministro Salomão entendeu que a Fla-Flu não tem legitimidade jurídica para esse tipo de pedido no STJ, já que por se tratar de empresa privada não atua na defesa de interesse público. Além disso, não apresentou elementos concretos que demonstrassem risco grave à ordem ou à segurança públicas.
22: O Tribunal Superior Eleitoral aprovou mudanças nas regras de propaganda eleitoral entre turnos.
21: A principal mudança cria uma exceção ao prazo de 48 horas para o uso em campanha de endereços eletrônicos registrados na Justiça Eleitoral entre o primeiro e o segundo turno das eleições. Vitor Struck.
26: Com a alteração, as candidaturas poderão usar os endereços eletrônicos de campanha imediatamente após o registro na Justiça Eleitoral. Para o presidente do TSE, o ministro Cássio Nunes Marques, a mudança tem o objetivo de assegurar a utilização efetiva dos meios digitais de comunicação, favorecendo a ampla circulação de ideias e propostas, sem prejuízos à fiscalização.
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22: Uma boa noite.
21: E até amanhã.
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2: Eu sou Humberto Pinheiro e estes são os destaques de hoje do Jornal do Senado, que começa agora. Senado aprova aumento do limite de faturamento do MEI para até R$140 mil. Aprovada MP que exige exame para exercício da medicina. PEC da Segurança Pública. Presidente do Senado adia votação devido a impasse sobre o texto. Boa noite. Quem trabalha por conta própria poderá faturar mais, sem precisar deixar a categoria de microempreendedor individual, o MEI. O Senado aprovou hoje o projeto que amplia gradualmente o limite de faturamento anual, dos atuais R$80 mil para R$110 mil e, posteriormente, para R$140 mil. A mudança pode beneficiar milhões de pequenos empreendedores. Os detalhes com o repórter Alexandre Campos.
3: Essa mudança vai corrigir distorções geradas pela inflação, que de 2016 para cá foi de 55,4%. Sem qualquer ajuste no limite de enquadramento, muitos microempreendedores individuais passaram a faturar mais que R$81 mil por ano e, com isso, perderam os benefícios do Simples Nacional. Relator do projeto em plenário, o senador Carlos Fávaro, do PSD de Mato Grosso, destacou a importância da iniciativa para esse segmento.
4: O regime MEI frequentemente constitui a primeira etapa da trajetória empresarial. É este ambiente simplificado que trabalhadores autônomos, prestadores de serviço, pequenos comerciantes e produtores rurais iniciam a sua experiência empreendedora.
3: O projeto, que segue para a sanção presidencial, ainda permite que esses empresários individuais possam contratar até 2 empregados que recebam um salário mínimo mensal ou o piso da categoria. Atualmente, o limite é de apenas 1 empregado. Além disso, o texto prevê o perdão de dívidas com a União, constituídas até 13 de outubro deste ano, referentes à contribuição para a Seguridade Social do empresário, na condição de contribuinte individual, bem como os juros e multas a ela associados.
2: E o presidente do Senado, Davi Alcolumbre, anunciou hoje que o Congresso vai promulgar nesta sexta-feira 2 emendas à Constituição, a que acaba com a escala de 6 dias de trabalho por 1 de descanso e garante 2 folgas a cada 5 dias trabalhados, sem redução salarial, e a que assegura a aposentadoria especial e regras de estabilidade para agentes comunitários de saúde e de combate às endemias. Durante a votação da proposta sobre a jornada de trabalho, nesta quarta-feira, Alcolumbre afirmou que a mudança representa uma transformação significativa para os trabalhadores brasileiros. Os detalhes com o repórter Herman Kulitz.
5: Ao abrir a sessão deliberativa, Davi Alcolumbre destacou que cumpriu a promessa de levar o fim da escala 6-1 ao plenário logo após o primeiro turno das eleições. O presidente do Senado ressaltou que 1 dia a mais de folga representa uma mudança gigantesca para quem acorda cedo e pega transporte público, permitindo mais convivência com a família, cuidados com a saúde e tempo para o descanso.
6: À primeira vista, pode parecer uma mudança sutil, mas para quem acorda cedo, pega ônibus lotado, cumpre sua jornada e volta para casa no fim do dia, esta mudança é gigantesca. 1 dia a mais de descanso é mais tempo para a família. É mais tempo para acompanhar a vida dos seus filhos, para visitar os seus pais, para estar presente.
5: Com a nova jornada, os trabalhadores passam a ter direito a 2 dias de descanso remunerado, sendo um deles preferencialmente aos domingos. A proposição ainda proíbe a redução do salário nominal, proporcional ou de qualquer espécie.
2: A nova avaliação sobre a qualidade da formação dos futuros médicos foi aprovada pelo Senado na tarde de hoje. A medida provisória cria o ENAMED, exame que avalia a formação médica no país. Repórter Patrícia Oliveira.
7: A comissão mista do Congresso, criada para analisar a medida provisória que exige o Enamed para o exercício da profissão de medicina, aprovou o relatório do deputado Dr. Luizinho do Progressistas do Rio de Janeiro. O texto propõe 3 etapas de avaliação, ao final do 2º, do 4º e do 6º ano de curso.
8: Se um estudante apresentar desempenho suficiente nas primeiras etapas, haverá tempo hábil para identificação de lacunas de aprendizado e adoção de medidas corretivas.
7: O presidente da comissão, senador Camilo Santana, do PT do Ceará, elogiou o trabalho conjunto para a elaboração do texto.
11: Uma construção coletiva, de um consenso, para que a gente possa garantir a melhoria da qualidade dos nossos formandos na área da medicina, que é crucial para a vida do cidadão e cidadã brasileira.
7: Cursos de medicina que apresentarem desempenho insatisfatório poderão ser submetidos à supervisão pelo MEC. A legislação atual prevê sanções como redução no número de vagas autorizadas e a suspensão de vestibulares para medicina.
2: A senadora Daniela Ribeiro, do PP da Paraíba, ressaltou a importância da educação e do pensamento crítico para o exercício da cidadania. A parlamentar também criticou a polarização política e afirmou que a divisão tem feito mal ao país. Ao citar o segundo turno das eleições, marcada para o próximo dia 25, quando serão eleitos o presidente da República e governadores de 5 estados e do Distrito Federal, Daniela Ribeiro defendeu que a população exerça o direito ao voto com consciência crítica. A senadora ainda fez um apelo para que os eleitores analisem as propostas dos candidatos e não se baseiem apenas em manchetes e publicações nas redes sociais.
12: É bom que possamos, durante esse período, fazer uma reflexão que não seja de manchetes ou de lacração em celulares, mas uma pesquisa sobre trabalho, sobre compromisso, sobre democracia.
2: Hoje, 15 de outubro, é dia do professor. No Senado, projetos em análise buscam valorizar a carreira docente. Entre as propostas, incentivos para a entrada de jovens na profissão e até a garantia de isenção do imposto de renda para professores. Os detalhes com o repórter Rodrigo Rezende.
13: O Censo Escolar de 2024 aponta que o Brasil possui cerca de 2,4 milhões de professores, sendo que 1,9 milhão de profissionais são da rede pública. Mas há um risco de um apagão de profissionais na educação básica. O Congresso discute diversos projetos para atrair jovens à carreira docente. Um deles, apresentado pelo senador Fabiano Contarato, do PT do Espírito Santo, quer isentar do imposto de renda os docentes que ganham até 10 mil reais.
14: Eu apresentei um projeto de lei para garantir isenção de imposto de renda para todo professor da rede pública, privada, da educação básica ao ensino superior e ganhar até 10 mil reais. É mais uma forma de você valorizar quem transforma o sonho em realidade.
13: Também está em debate no Senado, na Comissão de Educação, uma proposta que estabelece que professores e outros profissionais da educação que trabalham em escolas públicas, estaduais, distritais e municipais tenham direito à mesma alimentação escolar oferecida aos estudantes durante o período letivo. A relatoria é do senador Paulo Paim, do PT do Rio Grande do Sul.
2: E o presidente do Senado, Davi Alcolumbre, decidiu retirar de pauta a proposta de emenda à Constituição da Segurança Pública. A proposta, que reorganiza a segurança pública no país e prevê regras mais rigorosas contra facções criminosas, milícias e autores de crimes violentos, estava na pauta da sessão desta tarde. O texto recebeu parecer favorável do senador Rogério Carvalho, do PT de Sergipe. Segundo Alcolumbre, devido ao impasse sobre pontos do texto, entre eles a inclusão da redução da maioridade penal, é preciso dar mais tempo para o consenso. A PEC prevê maior integração entre as forças de segurança da União, dos estados e dos municípios, além de mudanças no sistema prisional, na atividade de inteligência e no financiamento do setor. A proposta também determina punições mais duras para integrantes de facções e milícias, amplia os direitos das vítimas de crimes e abre caminho para a criação de polícias municipais. O texto ainda busca garantir repasses de recursos federais para a segurança pública e o sistema prisional. Com edição de Paula Groba e trabalhos técnicos de Eliseu Caires, o Jornal do Senado fica por aqui. Acompanhe agora as notícias da Câmara dos Deputados. Boa noite e até amanhã.
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9: Plenário da Câmara perdoa dívidas do microempreendedor individual.
10: Avança a proposta que extingue taxa paga pelas operadoras de celulares.
9: Plenário rejeita o uso de recursos públicos para socorrer bancos em crise.
10: Boa noite. Deputados rejeitam texto apresentado pelo relator ao projeto que permite o uso de recursos públicos para salvar bancos em dificuldade. O repórter Antônio Vital tem os detalhes.
15: Por uma diferença de apenas 5 votos, o plenário da Câmara rejeitou o texto apresentado pelo relator a um projeto que criava novas regras para enfrentar crises em bancos e outras instituições financeiras. Entre outras medidas, a proposta permitia o uso de recursos públicos para socorrer bancos em situações excepcionais, como crises que ameacem a estabilidade do sistema financeiro. Nesses casos, o governo federal poderia conceder empréstimos ou realizar capitalização temporária das instituições. O projeto foi apresentado pelo governo em 2019, ainda na administração Jair Bolsonaro, e foi alterada pelo relator, deputado Marcelo Queiroz, do PSDB do Rio de Janeiro. A proposta que foi a voto mantinha o atual Fundo Garantidor de Crédito, financiado pelos próprios bancos para garantir depósitos de clientes de bancos em dificuldades. E, além disso, criava outro fundo, chamado Fundo de Resolução, destinado a ajudar os bancos por meio de empréstimos e capitalização. O projeto também previa uma sequência para o eventual socorro com dinheiro público. Primeiro, algumas dívidas deveriam ser assumidas por acionistas e determinados credores. Em seguida, seriam usados recursos do Fundo de Resolução. Se essas medidas fossem insuficientes, o governo federal poderia emprestar recursos ao fundo com a anuência do Conselho Monetário Nacional e posterior análise pelo Senado. A proposta foi criticada pelo governo. O deputado Tadeu Venere, do PT do Paraná, disse que as condições para o uso de recursos públicos eram vagas.
16: Há nesse projeto uma situação que preocupa muito, que é colocar recursos públicos em caso de haver problemas com os bancos que porventura tenham dificuldade econômica. Eu lembro que o PROE, lá em 1995, já fez isso, a um custo de 16 bilhões de reais à época, por conta de 5 bancos. Agora não se fala em 5 bancos, 6 bancos, 1 banco, 2 bancos. Se fala em problema sistêmico. Mas sistêmico é muito genérico, senhor presidente.
15: O relator, deputado Marcelo Queiroz, do PSDB do Rio de Janeiro, diz que as medidas previstas no projeto já são adotadas em diversos países e que é necessária uma proposta que evite o risco para a economia provocada por dificuldade de grandes instituições financeiras.
18: O que esse projeto está fazendo aqui é exatamente fortalecendo e impedindo uma crise. Agora, o projeto ele estabelece 7 travas. Ora, óbvio, se quebrar um dos 3 maiores bancos, qual é a outra solução que não seja o uso de dinheiro público? Qual? O que, que a gente vai fazer? Se quebrar um dos 4 principais bancos do Brasil, a gente vai cruzar os braços? Tudo que a gente não quer é a política interferindo para salvar banco.
15: A rejeição da proposta não significa que o projeto original será arquivado. Existem brechas regimentais para a retomada da votação, o que vai depender de decisão da mesa diretora da Câmara. Após a rejeição do texto, a sessão foi encerrada. Da Rádio Câmara de Brasília, Antônio Vital.
9: Mauro Benevides Filho, do União do Ceará, foi contra o projeto que permite ao Tesouro Nacional socorrer bancos e alerta para o uso de recursos públicos sem autorização prévia do Congresso e sem garantias suficientes de que os responsáveis respondam pelas dívidas.
10: Mauro Benevides Filho lembra que o sistema bancário já dispõe do Fundo Garantidor. Ele cita problemas dos bancos de Brasília e Master, diz que apresentou uma emenda ao projeto para reforçar a responsabilização patrimonial dos envolvidos, mas pede a rejeição imediata do texto.
0: Trabalho.
9: Leonardo Monteiro, do PT de Minas Gerais, defende a mudança na organização da jornada de trabalho com 40 horas semanais e 2 dias de descanso sem redução salarial. Segundo ele, a mudança torna as condições de trabalho mais justas, beneficiando todos os trabalhadores.
10: Leonardo Monteiro cita sua trajetória e de outros agentes públicos como trabalhadores para reforçar a importância dos sindicatos e da participação política na defesa dos direitos trabalhistas. Ele pede atenção da população à votação no Senado para o fim da escala 6x1.
0: Ciência e tecnologia.
17: Economia para empresas de telecomunicações está mais próxima com a aprovação de um projeto pela Câmara. O texto ainda precisa ser examinado pelo Senado. A reportagem é de Paula Bittar.
19: A Comissão de Constituição e Justiça da Câmara aprovou uma proposta que elimina a incidência da taxa de fiscalização de funcionamento sobre telefones celulares. A taxa é um dos itens que compõem o Fundo de Fiscalização das Telecomunicações, Fistel, utilizado para custear as atividades da Agência Nacional de Telecomunicações. De acordo com a legislação, a tarifa, cujo valor por celular é de R$ 13,00 por ano, é paga pelas concessionárias, permissionárias e autorizadas de serviços de telecomunicação e de radiofrequência. A proposta que elimina a incidência da taxa de fiscalização de funcionamento sobre telefones celulares segue agora para a análise do Senado Federal. Da Rádio Câmara de Brasília, Paula Bittar.
0: Eleições.
10: Dandara, do PT de Minas Gerais, agradece aos mais de 100 mil eleitores que garantiram sua reeleição e reafirma seu compromisso com os trabalhadores. Ela defende o fim da escala 6x1 e alerta para possíveis articulações que, segundo afirma, poderiam prejudicar a medida.
17: Dandara também denuncia o que considera restrições à divulgação de conteúdos políticos nas redes sociais e anuncia um canal para receber relatos de possíveis casos de censura digital. Ela afirma que pretende encaminhar as denúncias a organismos internacionais de direitos humanos.
10: Carla Dixon, do PL, lamenta não ter sido reeleita. Apesar disso, ela reafirma seu compromisso com as famílias atípicas do Rio Grande do Norte e cobra do parlamento a votação de projetos de assistência e geração de renda para mães cuidadoras.
17: Entre as propostas defendidas por Carla Dixon estão a criação do MEI atípico, que permitiria o empreendedorismo sem a perda imediata do benefício de prestação continuada. Ela também reivindica simplificar a comprovação das condições de saúde de pessoas com deficiência.
10: Paulo Soares, do Podemos de São Paulo, encerra seu mandato com um balanço de suas ações pela saúde pública em Jaú e região, citando as Santas Casas, o Hospital Amaral Carvalho e a construção de um ambulatório médico de especialidades.
17: O deputado ressalta também a defesa dos setores calçadista de Jaú e Coreiro de Bocaina. Segundo Paulo Soares, ainda que ele tenha passado pouco tempo no legislativo, foi o suficiente para aprender que é possível construir um país melhor trabalhando pela população, mesmo sem mandato.
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0: Educação.
10: Soraya Santos, do PL do Rio de Janeiro, defende mais apoio nas escolas para crianças com altas habilidades e superdotação. A deputada pede ainda medidas para facilitar o acesso à avaliação especializada, principalmente para famílias que não podem pagar pelos exames.
17: Soraya Santos propõe a criação de um prêmio para reconhecer boas práticas de escolas, educadores e alunos na inclusão dessas crianças. Segundo ela, a iniciativa dá visibilidade a esses estudantes e incentiva um sistema educacional mais preparado para atender às suas necessidades.
0: Homenagem.
10: Piso salarial e plano de cargos e salários são algumas conquistas dos professores nos últimos anos. O presidente da Comissão de Educação da Câmara destacou esses e outros avanços para a categoria em entrevista ao repórter Luiz Cláudio Canuto.
23: 15 de outubro é Dia do Professor, uma comemoração estabelecida em 63 durante o governo João Goulart. O Brasil tem 2 milhões e 400 mil professores que ensinam 47 milhões de estudantes. O presidente da Comissão Comissão de Educação da Câmara, deputado Benes Leocádio, do União do Rio Grande do Norte, em entrevista ao programa Painel Eletrônico da Rádio Câmara, afirmou que um dos desafios da educação hoje é a inteligência artificial. Ele, que morava na zona rural, tinha como grande barreira pesquisar em bibliotecas ou procurar um livro necessário para a pesquisa. A passagem das décadas melhorou as condições dos alunos e também as dos professores.
1: A carreira passou a ter um reconhecimento e um respeito com o plano de cargos, carreira e salário, com a lei que introduziu o piso do professor, a 11.738/2008, né, que foi um avanço muito grande, e agora com a decisão do Supremo Tribunal Federal, que garante também essa paridade para os professores contratados, porque antigamente a gente via muito na gestão pública contratação precária de profissionais ou de professores que, ao término do período letivo, eram dispensados.
23: Neste ano, houve aumento do piso salarial em 5,4%. O valor passou a ser de R$ 5.130 para uma jornada de 40 horas semanais. O presidente da Comissão de Educação lembrou a previsão constitucional que obriga os entes federados a investirem 25% da receita de impostos e transferências em educação. O deputado Benes Leocádio destaca que o papel do legislativo tem sido cumprido por meio de avanços no setor, como a aprovação do novo Plano Nacional de Educação.
1: Que é uma das metas a serem alcançadas é essa formação ao máximo possível. É verdade que a gente tem pessoas que entraram há algumas décadas na carreira do magistério que ainda não tiveram essa condição, mas hoje a oferta, as condições que são colocadas para os profissionais são muito melhores e muito mais amplos. Eu acho que não é mais desculpa dizer que o poder público não cria essas condições. Hoje a gente vê as parcerias com as universidades públicas, com universidades privadas, com cursos de formação, para preparar esse professor.
23: O novo Plano Nacional de Educação para o período até 2036 foi sancionado em abril. Ele prevê aumento progressivo de investimento público em educação para 7,5% do Produto Interno Bruto em 2033 e de 10% do PIB em 2036. O plano também cria o Programa Nacional de Infraestrutura Escolar, destinando no mínimo 85% dos recursos para a educação básica. A origem do Dia do Professor remonta ao dia 15 de outubro de 1827, quando o imperador Dom Pedro I assinou um decreto que criou as escolas de primeiras letras no Brasil. Da Rádio Câmara de Brasília, Luiz Cláudio Canuto.
0: Esporte.
17: Júlio César Ribeiro, do Republicanos do Distrito Federal, reafirma o empenho pelo fortalecimento do esporte como instrumento de inclusão social. O deputado aponta a área entre as prioridades de seu mandato, ao lado da educação e da proteção de crianças, idosos e pessoas com deficiência.
10: Júlio César Ribeiro agradece aos mais de 90 mil eleitores que o reconduziram à Câmara dos Deputados nesta eleição. O parlamentar ressalta a trajetória de 14 anos de vida pública e se compromete a manter o diálogo com as comunidades do Distrito Federal para atender às demandas da população.
0: Saúde.
17: Ismael, do PL de Santa Catarina, manifesta preocupação com uma possível revogação da resolução que estabelece regras para o funcionamento das comunidades terapêuticas. Ele pede esclarecimentos ao governo e defende mais discussões sobre mudanças na regulamentação.
10: Ismael alega que a revogação compromete critérios de acolhimento e tratamento de pessoas com dependência química. Ele cita um levantamento sobre 513 comunidades terapêuticas que, segundo afirma, aponta resultados positivos na reabilitação de pessoas que concluíram o programa.
0: Economia.
17: O plenário da Câmara aprovou o projeto do governo que reajusta o limite de faturamento e perdoa dívidas de microempreendedores individuais. Quem acompanhou e tem os detalhes é o repórter Antônio Vital.
15: A Câmara dos Deputados aprovou o projeto do governo que aumenta o limite de receita bruta anual para os microempreendedores individuais, os MEIs. O projeto também perdoa dívidas dos microempreendedores com o governo federal. A medida beneficia aqueles que estão inscritos na dívida ativa até 13 de outubro de 2026, por conta de débitos com a Previdência. Hoje, podem ser enquadrados como MEI, pagando menos impostos, microempreendedores que faturem até R$ 81 mil reais por ano. O projeto aprovado aumenta esse limite para R$ 140 mil reais a partir de 2028. No ano que vem, regra de transição estabelece receita bruta de R$ 110 mil reais. O projeto também permite que o MEI contrate até dois empregados. Hoje, pode contratar apenas um. O texto aprovado concede ainda mais facilidades para os MEIs nas licitações públicas. A proposta atualiza para aproximadamente R$100 mil o valor das compras do governo destinadas exclusivamente a fornecedores que são microempreendedores individuais, no lugar dos atuais R$80 mil. Também permite que sejam realizadas licitações exclusivas para microempreendedores individuais em contratações de até R$25 mil. Ao apresentar a proposta, o governo argumentou que o limite de enquadramento como MEI está desatualizado desde 2018 e que o reajuste vai permitir o incremento dessas atividades. O impacto da medida é estimado em R$ 1,57 bilhão em 2027, R$ 3,15 bilhões em 2028 e R$ 3,38 bilhões em 2029. Já o benefício de perdão de dívidas abrange débitos que estão em cobrança administrativa ou judicial, parceladas ou não, inclusive aquelas objeto de acordos. A condição é que o microempreendedor abra mão de ações judiciais. A votação da proposta foi criticada pela oposição. Deputados do Novo e do PL cobraram cumprimento de acordo que teria sido feito com o governo quando a Câmara aprovou a proposta de emenda à Constituição que prevê o fim da escala 6x1. Esse acordo envolvia a aprovação da proposta em troca do reajuste do MEI e dos limites de faturamento para que uma pequena empresa seja enquadrada no Simples, o que ficou de fora do texto. O deputado Cabo Gilberto Silva, do PL da Paraíba, líder da oposição, disse que o texto aprovado tem objetivos eleitorais e criticou o presidente Lula.
3: Ele passa 4 anos aumentando imposto, criando novos impostos, prejudicando a classe produtiva, aumentando o preço dos produtos. O país bate recorde de empresas quebradas literalmente. Aí, senhor presidente, chegando 12 dias das eleições, ele vem com pacote de bondade, achando que o povo brasileiro é idiota, ou é burro que vai acreditar nele mais uma vez.
15: O relator da proposta, o deputado Rubens Pereira Júnior, do PT do Maranhão, reuniu em uma mesma proposta 2 projetos do governo, um sobre o reajuste do MEI e o outro sobre o perdão das dívidas. Ele disse que as medidas previstas vão gerar empregos e aquecer a economia.
4: Na hora que é pra gente perdoar as dívidas dos pequenos, aí todo mundo vem reclamar. O que nós queremos é aliviar para esse microempreendedor individual para que ele possa retornar suas atividades no mercado. Que dessa forma aquece a economia, gera mais emprego e mais do que isso, a ampliação da faixa do MEI, essa é a medida mais importante. Hoje a faixa é de R$80 mil. Não tem reajuste há 8 anos.
15: O projeto que aumenta o limite de receita bruta anual, perdoa dívidas e facilita a participação de MEIs em licitações públicas, seguiu para análise do Senado. Da Rádio Câmara, de Brasília, Antônio Vital.
10: Merlon Solano, do PT do Piauí, celebra ações do governo federal para fortalecer os MEIs, oferecendo o perdão de dívidas tributárias e ampliando sua capacidade de investimento, defendendo essas medidas diante de críticas relacionadas ao ajuste fiscal e ao período eleitoral.
17: Merlon Solano compara o apoio aos microempreendedores que, segundo ele, geram emprego e renda à anistia ao agronegócio aprovada pelo Congresso e rebate a crítica de que as ações são populistas, alegando que o governo ainda está empossado e defende os trabalhadores do país.
0: Segurança Pública.
10: Para Maurício Carvalho, do União de Rondônia, é indiscutível a vulnerabilidade de menores de 14 anos em casos de estupro. Por isso, o deputado é autor de uma proposta para impedir que alegados vínculos afetivos ou o aval de pais irresponsáveis sejam usados para afastar o crime.
17: Maurício Carvalho argumenta que a medida fecha brechas interpretativas que tentam justificar abusos como união familiar. Ele acrescenta que o texto aumenta as penas para os agressores, pune responsáveis coniventes e prevê a perda do poder familiar para blindar as vítimas.
10: Neto Carleto, do Avante da Bahia, quer criar o Cadastro Nacional de Agressores de Crianças e Adolescentes. O projeto, de autoria do deputado, obriga escolas, creches e entidades sociais a consultarem o banco de dados antes de contratarem funcionários ou voluntários.
17: Neto Carleto argumenta que a falta de um cadastro unificado permite que condenados voltem a trabalhar perto de menores. Ele ressalta que o sistema seria gerido pelo Ministério da Justiça, com acesso restrito e checagem preventiva de antecedentes, respeitando as normas de proteção de dados.
10: Projeto endurece a punição para o feminicídio quando houver histórico de agressão contra a vítima. A autora, Alessandra Haber, do Podemos do Pará, incluiu no texto o aumento da pena nos casos em que o agressor já possuir registros policiais, processos judiciais ou condenações anteriores.
17: Doutora Alessandra Haber pontua que o feminicídio é o desfecho de um ciclo contínuo de abusos e ameaças no ambiente familiar. Ela destaca que a comprovação de agressões prévias demonstra maior gravidade na conduta do criminoso, justificando uma resposta penal mais severa do Estado.
10: Termina agora o Jornal Câmara dos Deputados, produzido pela Rádio Câmara, com trabalhos técnicos de José Adilson e apresentação de José Carlos Andrade e Márcio Aquilissardi. Uma boa noite para você.
17: Uma ótima noite. A Voz do Brasil volta amanhã.
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Muito bem, senhoras e senhores, estamos chegando por aqui a partir de agora, 20h05. Quinta-feira, 15 de outubro de 2026, hoje é o dia do TBT. É, hoje é dia de TBT, e aí qual é o seu TBT preferido por aqui? Fala pra gente aí através do WhatsApp 991237132. Pra você participar, uma noite aí de 17 graus, marcando o termômetro por aqui com você, Leandro Fernandes. Até as 22 horas, a gente segue a todo vapor por aqui, né? Vamos que vamos. É muita música de baile vai passar por aqui. Aquele bailão, o melhor do Bailão do Sul, vai passar por aqui. Então, já vai pegando o celular, já vai se preparando pra participar com a gente. Fechou o brinque? Posso contar com você? Vamos trazendo por aqui. Pra começar o nosso É Bailão dessa quinta-feira do dia do TBT, vamos começar recordando aí, banda Recado. Sobe o som, 20h06.

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1: Tá aí, sucesso JM, Flávio Dalcina na programação. Eu também já.
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1: Agora 20 horas 16
3: minutos. 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

0: Vamos nós de novo por aqui na programação, bora lá, né? Deixa eu ver. Aí, agora sim. Agora deixa eu ver quem tá comigo por aqui. Paulo César está sintonizado na noite, tá lá em Bom Jesus curtindo a programação. Muito bem, Paulo César, uma ótima noite por aí. Você que ainda não participou, vem participar com a gente, 991237132. Participe aí, pede as modas do bailão por aqui, vai conferir com a gente. Quero ver a galera participando e interagindo aí, tá bom? Vamos trazendo mais uma sequência. Bora começar mais uma daquelas caprichadas da Nubia Azul. Tá tudo bem? Que nada, né?
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2: Oi, sou eu.
1: Sou eu quem? 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
1: Aí o som de André Malman na programação Destino Traçado é o nome da moda. Moda bonita, letra sensacional. 29 minutos, faltando para as 21 horas. Informação no momento com o repórter Joseli Luiz.
2: Olá, ouvintes. O Senado Federal aprovou a proposta de emenda à Constituição que acaba com a escala de trabalho 6x1, modelo em que o trabalhador atua 6 dias e tem um de descanso. A mudança prevê 2 dias de folga remunerada por semana, sem redução salarial, além da diminuição da jornada máxima de 44 para 40 horas semanais. A medida ainda depende da promulgação e publicação da emenda pelo Congresso Nacional. A implementação será gradual. Após 60 dias da promulgação, as empresas deverão adotar a escala 5x2 e limitar a jornada a 42 horas semanais. Depois de mais de 12 meses, o limite cairá para 40 horas semanais, com até 8 horas diárias. Segundo o levantamento do DIESE, a mudança poderá beneficiar cerca de 26,8 milhões de trabalhadores brasileiros. Com informações para a programação, repórter Joseli Luiz.
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1: Bora de volta por aqui. Emoção o tempo todo, 25, faltando para as 21 horas. Vamos lá, né? Segue a nossa programação de bailão por aqui. Quem tá sintonizado com a gente? Alô, alô. Paulo Melo tá na sintonia. Como é que você tá, meu amigo? Tudo certo contigo por aí? Uma ótima noite por aí. Vambora, né? Trazendo mais uma sequência. Manda seu recado, participe com a gente, vem interagir. Tá chegando Calmon, Traíra. Ela é sua amiga, mas ela é Traíra, rapaz. Abre o olho, hein?

0: Tá aí por tudo som, fechando mais uma sequência.
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0: Agora 14, faltando para as 21 horas.
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2: Túnel do Tempo pra gente matar a saudade e fazer aquela viagem ao passado. Começando com Elton John, ao som de Nikita.

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